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1: Vamos espreitar o que nos diz o Instituto Português do Mar e da Atmosfera no que diz respeito à meteorologia para quarta-feira, 8 de julho. As previsões são de céu pouco nublado limpo, apresentando períodos de maior nebulosidade no litoral norte e centro. Vento fraco a moderado até 30 km hora do quadrante oeste e soprando por vezes forte até 40 km hora nas serras do litoral centro. Possibilidade de formação de neblina ou nevoeiro matinal no litoral norte e centro e está prevista pequena descida da temperatura mínima no interior. As máximas previstas são de 24 graus para o Porto, 31 para Coimbra, 34 para Tomar e Vila de Rei, 35 para Faro e Lisboa, 36 para Santarém, Constância, Sardual, Torres Novas e Vila Nova de Barquinha e 37 para Abrantes, Entroncamento e também para Mação.
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0: 10h48, esta é a Rádio dos Bons Velhos Tempos. www.radiotagide.pt é onde pode acompanhar tudo o que se passa aqui na nossa emissão todos os dias. Bom dia!
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0: E já só faltam 3 minutos para a hora certa. Volto depois do sinal horário para lhe trazer mais 2 horas, as que restam desta manhã, do 9 e Picos, aqui na Tágide, a rádio dos bons velhos tempos.
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5: Onze horas e 3 minutos. Bom dia, bem-vindo à Tágese.
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5: Estou de regresso para a terceira hora do 9 Picos desta quarta-feira. Seja muito bem-vindo. Bom dia. Eu sou o Carlos Aparício. Estou consigo todos os dias, de segunda a sexta-feira, entre as 9 e 1 da tarde, com muita música e grandes recordações. Deixe-se ficar por aí. Vai mesmo valer a pena. Bom dia. Seja bem-vindo à Tágese.

0: 11 horas, 18 minutos. 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

0: E agora são horas de notícias, passam 32 minutos das 11 da manhã.
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3: Muito bom dia. O secretário-geral da Aliança Atlântica, Marco Rutte, considerou hoje os últimos ataques norte-americanos no Irão como absolutamente necessários, afirmou à comunicação social em Ankara no início do segundo dia da Cimeira da NATO. Penso que é absolutamente crucial que os Estados Unidos reajam com firmeza, afirmou o holandês que lidera a organização. O Comando Central dos Estados Unidos, o CENTCOM, confirmou na terça-feira ataques contra mais de 80 alvos em território iraniano na sequência de disparos contra 3 navios comerciais no Estreito de Hormuz. Segundo o CENTCOM, mais de 60 pequenas embarcações da Guarda da Revolução Islâmica iranianas foram atacadas para reduzir a capacidade do Irão de continuar a atacar o comércio internacional que flui através do corredor comercial internacional. O secretário-geral da NATO afirmou ainda que espera que os aliados da NATO reafirmem que o Irão não deve, em caso algum, adquirir capacidade nuclear. A afirmação, segundo diplomatas da Aliança, corresponde ao conteúdo da declaração final da Cimeira da NATO, que deverá ser aprovada. A primeira-ministra da Dinamarca reiterou hoje que a Groenlândia não está à venda após novas ameaças do presidente dos Estados Unidos e disse estar preparada para defender cada centímetro da NATO, incluindo a Groenlândia. À chegada ao segundo dia da Cimeira, a governante dinamarquesa foi questionada pela imprensa sobre o facto do presidente norte-americano Donald Trump ter voltado a insistir no primeiro dia da reunião que a Groenlândia, território autónomo da Dinamarca, deveria ser controlado por Washington, sugerindo novamente que pode retirar todas as tropas da Europa. Mette Frederiksen reiterou que a Groenlândia, território semi-autónomo da Dinamarca, não está à venda e disse esperar que todos os aliados respeitem o direito do povo groenlandês à autodeterminação. Interrogada sobre se a Dinamarca está preparada para defender militarmente a Groenlândia caso tal seja necessário, a governante respondeu que estamos preparados para defender cada centímetro da NATO, incluindo o nosso território. Mette Frederiksen lembrou que uma das razões pelas quais a Aliança Atlântica foi construída foi porque, se algo acontecer a um de nós, todos devem defender os restantes, tal como está estabelecido no artigo 5º do Tratado da Organização. A Primeira-Ministra salientou ainda que o artigo 5º aplica-se ao flanco leste da NATO, com a guerra que é travada na Ucrânia, serviu para os Estados Unidos nos ataques terroristas do 11 de setembro e servirá para a Groenlândia se algo acontecer. A Comunidade Intermunicipal do Médio Tejo publicou na segunda-feira o anúncio de procedimento que dá início ao concurso público para a aquisição de 12 tendas táticas multifunções, uma para cada município da região, reforçando assim a capacidade de resposta da sub-região em cenários de emergência e proteção civil. A iniciativa insere-se na estratégia de reforço dos meios operacionais, desenvolvida em estreita articulação entre a Comunidade Intermunicipal do Médio Tejo e o Comando Subregional de Proteção Civil, conforme nos explicou o Comandante Subregional David Lobato. Segundo o comandante, esta aquisição representa mais uma etapa de um plano que tem vindo a reforçar gradualmente os meios disponíveis na região. Para o presidente da Comunidade Intermunicipal do Médio Tejo, Manuel Jorge Valamatos, este é mais um exemplo do esforço e planeamento que esta subregião está a fazer na proteção civil, dotando o território de equipamentos e soluções capazes de responder a todo o tipo de ocorrências.
4: Como sabe, a comunidade intermunicipal, os 11 municípios, temos vindo a fazer um grande investimento no âmbito da proteção civil, no âmbito daquilo que é a atribuição do valor que a CCDR Centro disponibiliza para a nossa região. Há uma parte, uma percentagem que nós temos dedicado, todos os 11 municípios, temos dedicado uma parte desse financiamento para a proteção civil. E fizemos a aquisição de veículos e de módulos diversificados que partilhamos entre os 11 municípios. Fizemos também a aquisição de equipamentos de proteção individual para os nossos corpos de bombeiros. E agora estamos a fazer esta aquisição de quase 500 mil euros para tendas, para responder a situações de catástrofe, a situações de fragilidade. E são, no fundo, 12 tendas que estamos a adquirir que serão partilhadas.
3: Trata-se de um investimento de 472 mil euros e vai disponibilizar uma tenda tática equipada com ar-condicionado e iluminação a cada município do Médio Tejo. De 9 a 12 de julho, Tomar volta a mergulhar na sua história com mais uma edição da Festa Templária, este ano dedicada ao tema 1160, a Fundação do Castelo. Durante 4 dias, a cidade evoca o momento fundador que marcou para sempre a sua identidade, convidando o público a viajar até o século XII e a viver uma experiência imersiva entre cavaleiros, acampamentos, ofícios, música, fogo, cortejos e histórias que atravessaram os séculos. Em 1159, Afonso Henriques doou as terras de Tomar à Ordem dos Templários e no ano seguinte Dom Gualdim Paes iniciou a construção do castelo que viria a tornar-se sede da Ordem em Portugal. É a partir deste momento determinante que se constrói a narrativa da edição 2026, levando a história para as ruas, praças, monumentos e para a nova Vila Templária instalada no Parque Urbano. A Festa Templária tem então início amanhã, quinta-feira, com a conferência A Fundação do Castelo, entre as 14 e as 17 horas, na Sala Multiuso do Convento de Cristo. Os distritos de Bragança, Évora, Guarda, Faro, Beja, Castelo Branco e Porto Alegre estão hoje sob aviso laranja devido à persistência de valores elevados da temperatura máxima. O aviso laranja para os distritos de Évora, Faro, Beja, Castelo Branco e Porto Alegre vai estar em vigor até às 23 horas de hoje e em Bragança e na Guarda até às 18 horas de amanhã. Por causa do tempo quente, o IPMA colocou também os distritos de Viseu, Setúbal, Santarém, Lisboa, Leiria e Coimbra sob aviso amarelo até às 23 horas de hoje e Vila Real até às 18 horas de quinta-feira. E mais de 80 concelhos de 14 distritos de Portugal continental estão hoje em perigo máximo de incêndio rural. Segundo o IPMA, os concelhos em perigo máximo de incêndio rural pertencem aos distritos de Bragança, Braga, Vila Real, Porto, Viseu, Guarda, Coimbra, Santarém, Castelo Branco, Porto Alegre, Évora, Beja e Faro. Na segunda-feira, relembro, o Governo decretou a prorrogação da situação de alerta em vigor até às 23 horas e 59 minutos de quinta-feira em 10 distritos de Portugal continental. A decisão abrange os distritos de Vila Real, Bragança, Guarda, Viseu, Castelo Branco, Beja, Santarém, Porto Alegre, Évora e Faro e, segundo o Ministério da Administração Interna, justifica-se com a manutenção da onda de calor e com previsões meteorológicas ainda de grande adversidade nos distritos do interior do país. A Seleção Nacional regressou a Portugal ao início da manhã desta quarta-feira, depois da eliminação do Campeonato do Mundo, na sequência da derrota diante da Seleção de Espanha por 1-0 nos oitavos de final da competição. A comitiva nacional chegou esta quarta-feira ao aeroporto Humberto Delgado, em Lisboa. À sua espera, tinha dezenas de adeptos que tiraram uma fotografia com alguns dos jogadores. A comitiva não chegou completa a Lisboa, uma vez que José Sá, Ruben Dias, Gonçalo Inácio, João Neves, Bernardo Silva, João Félix, Gonçalo Ramos, Mateus Nunes e Diogo Dalot deixaram o estágio ainda nos Estados Unidos da América. Pedro Proença, o presidente da Federação Portuguesa de Futebol, foi o porta-voz da equipa das esquinas na chegada a Lisboa. O líder federativo assumiu que o resultado no Mundial ficou aquém das expectativas e falou-se de um novo ciclo na seleção nacional. Proença frisou que o perfil do novo selecionador já se encontra definido e que o mesmo vai ser apresentado no decorrer dos próximos dias. E relembro que uma avaria da rede Mel na cidade de Abrantes está a causar constrangimentos diversos. Os problemas com a operadora colocaram as duas rádios do Grupo Média On, a Rádio Antena Livre e a Rádio Tágido offline. Sendo uma avaria externa, é completamente alheia às estações de rádio, sendo que voltam a ficar disponíveis quando a operadora resolver o problema para já. Ficamos com a emissão da Rádio Antena Livre para o Médio Tejo, apenas na frequência de 96.7. FM. As notícias, essas regressam daqui a uma hora. Fique connosco, tenha um bom dia.
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0: 26 graus lá fora, quem o diz é a Meteo Abrantes.
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0: Mais música dos bons velhos tempos é o que tenho preparado para tocar já a seguir. Vamos ouvir juntos? Bom dia.
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0: 11:48. Bom dia.
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0: Vamos espreitar o que nos diz o Instituto Português do Mar e da Atmosfera no que diz respeito à meteorologia para quarta-feira, 8 de julho. As previsões são de céu pouco nublado limpo, apresentando períodos de maior nebulosidade no litoral norte e centro. Vento fraco a moderado até 30 km hora do quadrante oeste e soprando por vezes forte até 40 km hora nas serras do litoral centro. Possibilidade de formação de neblina ou nevoeiro matinal no litoral norte e centro e está prevista pequena descida da temperatura mínima no interior. As máximas previstas são de 24 graus para o Porto, 31 para Coimbra, 34 para Tomar e Vila de Rei, 35 para Faro e Lisboa, 36 para Santarém, Constância, Sardual, Torres Novas e Vila Nova de Barquinha e 37 para Abrantes, Entroncamento e também para Mação.
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0: E neste momento faltam 6 minutos para o meio-dia. Eu deixo-vos com mais música da boa. Volto depois do sinal horário para a última hora do 9 e picos desta manhã. Até já!
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5: Meio-dia e 3 minutos, seja muito bem-vindo.

de opostos para esta última hora do 9 e Picos desta quarta-feira. Seja muito bem-vindo, obrigado pela sua companhia. Eu sou o Carlos Aparício e estou consigo todos os dias, de segunda a sexta-feira, entre as 9 e a 1 da tarde. Seja então muito bem-vindo, tenho muita música para si.

0: Seja muito bem-vindo à tarde, está com o Nove Picos. Eu sou o Carlos Aparício, faço-lhe companhia todos os dias, de segunda a sexta-feira, entre as 9 e a 1 da tarde. Obrigado pela sua companhia. Tenha um excelente dia connosco.
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0: E diz a Meteo Abrantes que neste momento na nossa cidade estão 29 graus.
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2: Vamos espreitar o que nos diz o Instituto Português do Mar e da Atmosfera no que diz respeito à meteorologia para quarta-feira, 8 de julho. As previsões são de céu pouco nublado limpo, apresentando períodos de maior nebulosidade no litoral norte e centro. Vento fraco a moderado até 30 km hora do quadrante oeste e soprando por vezes forte até 40 km hora nas serras do litoral centro. Possibilidade de formação de neblina ou nevoeiro matinal no litoral norte e centro e está prevista pequena descida da temperatura mínima no interior. As máximas previstas são de 24 graus para o Porto, 31 para Coimbra, 34 para Tomar e Vila de Rei, 35 para Faro e Lisboa, 36 para Santarém, Constância, Sardual, Torres Novas e Vila Nova de Barquinha e 37 para Abrantes, Entroncamento e também para Mação. www.radiotajid.pt. É mesmo aqui que pode acompanhar a Rádio dos Bons Velhos Tempos. Muita música e grandes recordações é o que tem sempre garantido na nossa companhia. Este é o 9 e Picos, ainda até às 13. Estamos, portanto, já dentro da última meia hora até ao final do programa de hoje. Eu sou o Carlos Aparício e desejo-lhe um ótimo início de tarde na nossa companhia.
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0: Se está a almoçar, faça bom proveito, não largue, é a emissão da tarde. Do 9 e Picos vai até à 1 e logo a seguir chega a nossa querida Lourdes Gonçalves. Por enquanto, dou-lhe mais música da boa.
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0: E estamos assim quase no final da edição de hoje do Nove Picos, o programa da manhã da TAGED. Falta uma meia dúzia de minutos para a hora certa, tempo de lhe dizer até amanhã e sugerir que continue a ouvir a emissão da TAGED. Pela minha parte, fico por aqui, estou de regresso amanhã, claro, às Nove Picos. Obrigado por ter ficado desse lado comigo, beijinhos e abracinhos, tenha um excelente dia.
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4: E assim vai acontecendo mais uma tarde na rádio dos bons velhos tempos. Sempre ao som de grandes canções. Depois das quatro, é o Paulo Delgado que lhe faz companhia aqui na Rádio Tágide. E depois, até à meia-noite, Joana Ramos. Tudo boa gente na Rádio dos Bons Velhos Tempos.

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0: Boa tarde. 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

0: Muito boa tarde. Câmara de Abrantes vai avançar com a intervenção num troço de muralha do Jardim do Castelo. Presidente da Comunidade Intermunicipal do Médio Tejo diz que a compra de tendas estáticas é exemplo do esforço e planeamento que a sub-região está a fazer na proteção civil. 11º Encontro Internacional de Piano entra na reta final em Sardual. Festa Templária leva Tomar de regresso a 1160, o ano da fundação do castelo. Esta quarta-feira, na Informação Antena Livre, a opinião é de Pedro Grava. Estes são temas em destaque na edição, que começa agora.
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0: O presidente dos Estados Unidos da América, Donald Trump, afirmou hoje que o cessar-fogo com o Irão acabou e apelidou os líderes iranianos de escumalha e mentirosos. No que a mim me diz respeito, acabou, respondeu Donald Trump aos jornalistas à margem da Cimeira da NATO, que termina hoje em Ankara, a capital da Turquia. Trump afirmou que não quer lidar mais com essa gente, apelidando os líderes iranianos de escumalha, mentirosos e pessoas violentas e cruéis que, se tivessem uma arma nuclear, usavam. Já as Forças Armadas iranianas alertaram hoje que qualquer local que permita aos Estados Unidos atacar o Irão é um alvo legítimo após o retomar das hostilidades entre os dois países. As autoridades do Bahrein e do Kuwait denunciaram hoje ataques iranianos na mesma altura em que a Guarda Revolucionária do Irão confirmava o disparo de mísseis contra instalações norte-americanas nos dois estados. E após o anúncio do fim do cessar-fogo entre Estados Unidos e Irão, o preço do barril de Brent, referência para a Europa, voltou hoje a ultrapassar os $78,5, subindo acima de 5,92%. A primeira-ministra da Dinamarca reiterou hoje que a Groenlândia não está à venda após novas ameaças do presidente dos Estados Unidos da América e disse estar preparada para defender cada centímetro da NATO, incluindo a Groenlândia. À chegada ao segundo dia da Cimeira da NATO, a governante dinamarquesa foi questionada pela imprensa sobre o facto do presidente norte-americano Donald Trump ter voltado a insistir no primeiro dia da reunião que a Groenlândia, território autónomo da Dinamarca, deveria ser controlado por Washington, sugerindo novamente que pode retirar todas as tropas da Europa. Mette Frederiksen reiterou que a Groenlândia, território semi-autónomo da Dinamarca, não está à venda e disse esperar que todos os aliados respeitem o direito do povo groenlandês à autodeterminação. Interrogada sobre se a Dinamarca está preparada para defender militarmente a Groenlândia caso seja necessário, a governante respondeu: estamos preparados para defender cada centímetro da NATO, incluindo o nosso território. Mette Frederiksen lembrou que uma das razões pelas quais a Aliança Atlântica foi construída foi porque, se algo acontecer a um de nós, todos devem defender os restantes, tal como está estabelecido no artigo 5º do Tratado da Organização. A primeira-ministra salientou que o artigo 5º aplica-se ao flanco leste da NATO, com a guerra que é travada na Ucrânia, serviu para os Estados Unidos nos ataques terroristas do 11 de setembro e servirá para a Groenlândia se algo acontecer. Já o primeiro-ministro português manifestou-se hoje convicto de que a integridade territorial da Dinamarca não está em causa, apesar das ameaças de Donald Trump sobre a Groenlândia, e rejeitou que o presidente dos Estados Unidos tenha rancor com a aliança.
2: Nós temos um compromisso de aliança para garantir a integralidade territorial de todos os Estados-membros da NATO face a países externos, a países terceiros. Ora, se nós temos esse objetivo para o exterior, naturalmente temos de salvaguardar também no interior. E creio que, independentemente das declarações e do contexto em que elas foram proferidas, não estará em causa de maneira nenhuma a integralidade territorial de nenhum Estado-membro da NATO, incluindo naturalmente a Dinamarca. Solidariedade com Copenhague e solidariedade com o princípio de salvaguarda da integralidade territorial de todos os Estados-membros. Repito, se o fazemos com um contexto externo, é óbvio que, em primeiro lugar, devemos salvaguardá-lo também no contexto interno, é aquilo que acontece. Naquilo que eu já me pude aperceber dos trabalhos até ao momento, não parece que haja razão para dizer isto.
0: Os chefes de Estado e de Governo da NATO reúnem-se hoje em Ankara no segundo e último dia da Cimeira da Aliança Atlântica, que terá como principal foco o reforço do investimento em defesa, nomeadamente dos aliados europeus, face ao recuo dos Estados Unidos e o apoio à Ucrânia. A motorista que conduzia o autocarro que ontem matou duas pessoas na estação de Agualva Cacém, no concelho de Sintra, terá confundido o acelerador com o travão. A maioria dos feridos já tiveram alta, três utentes continuam no hospital em observação. A tragédia que ontem atingiu uma das zonas mais movimentadas de Agualva Cacém continua a abalar o concelho de Sintra e todo o país. Nas redes sociais são muitos os que reagem ao acidente com o autocarro da Carris Metropolitana que matou duas mulheres e feriu 16 pessoas. Uns lamentam as vítimas, uma jovem de nacionalidade cabo-verdiana de 18 anos e uma mulher portuguesa de 60 e prestam-lhes homenagem. Outros evidenciam a falta de condições do local onde ocorreu o despiste seguido de atropelamento do pesado de passageiros. E surgem mais informações. De acordo com a CNN Portugal, a motorista do autocarro, uma mulher de 28 anos, terá confundido os pedais. A carreira 1222 da Carris Metropolitana tinha chegado pouco antes das 9h30 ao túnel do terminal rodoviário de Agualva Cacém e estacionado na paragem número 5. Recolheu os passageiros antes de iniciar uma nova viagem e foi alertada por um passageiro que o número da linha no letreiro frontal do veículo estava errado. Segundo o canal de televisão, foi nessa altura, ao corrigir o letreiro, que se desequilibrou e pisou por erro o acelerador, fazendo com que o autocarro avançasse de forma descontrolada contra o pilar em frente, onde estavam as duas mulheres que acabaram por morrer. Os restantes feridos estavam todos dentro do veículo. Esta é a versão apresentada pela motorista, que ficou em estado de choque com o acidente e teve de ser assistida por estar muito alterada às equipas de investigação e à Carris Metropolitana. Porém, a mulher ainda não foi inquirida formalmente pelos inspectores da Polícia Judiciária e as circunstâncias do acidente continuam a ser investigadas. Se a versão apresentada for confirmada, em causa poderão estar dois crimes de homicídio por negligência. A Inspeção-Geral da Administração Interna, a IGAI, instaurou 46 processos de natureza disciplinar e aplicou 8 penas a elementos da PSP e GNR no ano passado, o valor mais baixo desde 2021, segundo aquele organismo. No relatório de 2025, publicado hoje na página da internet, a IGAI especifica que no ano passado foram instaurados 14 processos de inquérito e 32 processos disciplinares, num total de 46 de natureza disciplinar para apuramento de circunstâncias de atos praticados por elementos das forças de segurança ou circunstancialismos relacionados com organismos do Ministério da Administração Interna. Segundo a IGAI, os 46 processos de natureza disciplinar instaurados em 2025 registaram o valor mais baixo desde 2021, ano em que foram abertos 41, aumentando para 84 em 2022, baixando no ano seguinte para 65 e voltando a baixar para 51 em 2024. Os processos de natureza disciplinar abertos pelo organismo que fiscaliza a atividade das polícias podem dar origem a processos de averiguações, inquéritos, sindicâncias e disciplinares, tendo em conta a natureza das situações que lhes dão origem. Os dados mostram, no entanto, que os 32 processos disciplinares, o mais gravoso, instaurados no ano passado, aumentaram ligeiramente em relação a 2024, foram mais 9, mas foram menos do que em 2023 e 2022. No que diz respeito aos processos de natureza disciplinar abertos na sequência do uso de arma de fogo, a IGAI assinala o registro no ano passado de 2 pessoas feridas e 3 mortos na sequência de ação das forças de segurança. Segundo a IGAI, 2 pessoas foram feridas e outras 2 foram mortas pela PSP e uma outra foi morta pela GNR, o número de óbitos idêntico ao de 2024. A AD, coligação PSD-CDS, dá início esta quinta-feira, dia 9, no distrito de Santarém, ao ciclo nacional de jornadas distritais Governar com Resultados, uma iniciativa que decorrerá em todos os distritos do país e que, segundo o PSD, pretende promover um momento de proximidade e prestação de contas sobre a ação governativa. O distrito de Santarém será o primeiro a receber estas jornadas, com uma sessão marcada para as 21 horas no Centro Cultural do Entroncamento, que contará com a presença da Ministra da Saúde, Ana Paula Martins. Esta iniciativa, segundo o partido, pretende preparar o debate sobre o Estado da Nação, que se realizará na próxima semana, e também dar a conhecer os resultados alcançados pelo Governo nas diferentes áreas de governação. A Câmara de Abrantes vai avançar com uma intervenção de reparação de um troço de muralha do Jardim do Castelo. A muralha desmoronou com o comboio de tempestades de fevereiro deste ano e levou o município na altura a encerrar o jardim. O equipamento reabriu com aquele espaço devidamente sinalizado, mas agora é o município que vai avançar com a recuperação da muralha caída. Com informação à CCDR Lisboa e Val do Tejo, que tem a responsabilidade regional da Direção-Geral do Património. Manuel Jorge Valamatos lamentou ainda o tempo que está a demorar a aprovação do sistema de vigilância, sendo que o Jardim do Castelo é um dos lugares que vai ter esses dispositivos. É um espaço público que, segundo o Presidente da Câmara de Abrantes, tem sofrido mais atos de vandalismo.
3: Sabe que o Jardim do Castelo é de facto um espaço do qual nos orgulhamos imenso. Temos tido aqui duas situações diferentes, mas que de alguma forma têm também trazido alguns constrangimentos. A depressão Cristina por um lado e as chuvas persistentes durante muito tempo, que inclusivamente fez desabar uma parte da muralha. E esse trabalho está a ser feito, porque é um trabalho que tem que ser concertado com a CCDR Lisboa e Val do Tejo e com todos os especialistas na área da conservação dos monumentos. E este é um monumento de interesse nacional, não é? E que tem essa, digamos, esse registro. E nós estamos a trabalhar para que consigamos desobstruir a via de forma técnica e de forma responsabilizada. Por outro lado, e a depressão Christen deixou outras fragilidades. Depois temos algumas situações de vandalismo que temos anunciado em vários momentos, nomeadamente as casas de banho que são vandalizadas com frequência, os muros que são vandalizados, mas nós queremos, obviamente, repor o funcionamento do nosso jardim na sua plenitude o mais rápido possível. Estamos a trabalhar nisso e obviamente que temos muito orgulho, e foi por isso também que lhes falei que a importância do funcionamento das câmaras de videovigilância para aumentar a segurança de quem ali quer passear e ali quer, digamos, vivenciar e usufruir de um jardim tão bonito. E por sua vez também ser dissuasor de atos de vandalismo.
4: Sabemos que as câmaras são fundamentais, mas é um processo muito moroso. Há a noção se este ano ainda vamos ter as câmaras operacionais ou não?
3: Sim, tem sido um processo extremamente demorado, mais do que aquilo que é aceitável, sequer que lhe diga. Acho que é tempo demais. Aliás, não conseguimos compreender, porque depois, a partir de determinada altura, também ultrapassa todos os limites do aceitável. Aos meses que nós andamos aqui com processos para que a PSP possa colocar estas câmaras de videovigilância que lhes garanta reforço da sua atividade, de colaboração com a sua atividade, não conseguimos compreender, mesmo respeitando, digamos, a intimidade de cada um, porque uma das razões que
4: tem a ver com
3: a proteção de dados, quer dizer, mas parece que se defende mais a proteção de dados do que verdadeiramente a segurança das pessoas e do património público. E de facto estamos a chegar aqui a um momento em que já não é aceitável, e aliás procuro desta forma defender os próprios profissionais da PSP que tanto precisavam destas câmaras para auxiliar a sua atividade profissional.
0: Manuel Jorge Valamatos lamenta o tempo de decisão e operacionalização dos sistemas de videovigilância que, como disse, vão muito além do razoável. Os cerca de 50 jovens oriundos de 13 países participantes no 11º Encontro Internacional de Piano de Sardual, que decorre até domingo, dia 12, vêm para aprender, estudar e praticar com alguns dos mais renomeados mestres a nível mundial. Desta aprendizagem fazem também parte as experiências em palco perante um público mais alargado. São momentos de desafio, mas também de crescimento e afirmação artística. Nesta edição do encontro, o concerto Jovens Talentos tem lugar lugar no Centro Cultural Gil Vicente. O primeiro já aconteceu ontem à noite. O próximo vai realizar-se no sábado, dia 11, às 18 horas. Mais do que uma apresentação pública, estes concertos representam uma etapa importante no percurso de jovens músicos que sonham construir uma carreira profissional. Ao longo dos anos, muitos dos pianistas que passaram pelo Sardual prosseguiram estudos e carreiras em prestigiadas instituições e salas de concerto internacionais. Os bilhetes, com o preço de 2 euros, já estão à venda na bilheteira do Centro Cultural Gil Vicente e também na Ticketline. De 9 a 12 de julho, Tomar volta a mergulhar na sua história com mais uma edição da Festa Templária, este ano dedicado ao tema 1160, a Fundação do Castelo. Durante 4 dias, a cidade evoca o momento fundador que marcou para sempre a sua identidade, convidando o público a viajar até ao século XII e a viver uma experiência imersiva entre cavaleiros, acampamentos, ofícios, música, fogo, cortejos e histórias que atravessaram os séculos. Em 1159, Dom Afonso Henriques doou as terras de Tomar à Ordem dos Templários e no ano seguinte Dom Gualdim Paes iniciou a construção do castelo que viria a tornar-se sede da Ordem em Portugal. É a partir deste momento determinante que se constrói a narrativa da edição de 2026, levando a história para as ruas, praças, monumentos e para a nova Vila Templária instalada no Parque Urbano. A Festa Templária tem início amanhã, dia 9, com a conferência A Fundação do Castelo, entre as 14 e as 17 horas, na sala multiusos do Convento de Cristo. O peixe do rio vai estar em destaque em São Pedro do Estevão, no Conselho de Proença Nova, com a realização do Festival do Peixe do Rio na sexta-feira e no sábado. Pratos confeccionados à base de peixe do rio durante este festival que arranca sexta-feira e um programa musical com artistas locais vão animar esta freguesia de Proença Nova. São Pedro do Estevão volta a destacar-se como palco de um certame que tem no peixe do rio o seu protagonista, promovendo um produto profundamente ligado à história, às tradições e à identidade local, explicou a Câmara Municipal de Proença Nova. Este evento celebra um dos produtos mais identitários daquela freguesia e do Conselho de Proença, aliando gastronomia, cultura e animação num evento que promove alguns dos mais valiosos recursos endógenos e que dinamiza o território. A Comunidade Intermunicipal do Médio Tejo publicou na segunda-feira o anúncio de procedimento que dá início ao concurso público para a aquisição de 12 tendas táticas multifunções, uma para cada município da região, reforçando a capacidade de resposta da sub-região em cenários de emergência e proteção civil. A iniciativa insere-se na estratégia de reforço dos meios operacionais, desenvolvida em estreita articulação entre a Comunidade Intermunicipal do Médio Tejo e o Comando Subregional de Proteção Civil, conforme explicou o comandante subregional David Lobato. Segundo o comandante, esta aquisição representa mais uma etapa de um plano que tem vindo a reforçar gradualmente os meios disponíveis na região. Para o presidente da Comunidade Intermunicipal do Médio Tejo, Manuel Jorge Valamatos, é mais um exemplo do esforço e planeamento que esta subregião está a fazer na proteção civil, dotando o território de equipamentos e soluções capazes de responder a todo tipo de ocorrências.
3: Como sabe, a comunidade intermunicipal, os 11 municípios, temos vindo a fazer um grande investimento no âmbito da proteção civil, no âmbito daquilo que é a atribuição do valor que a CCDR Centro disponibiliza para a nossa região. Há uma parte, uma percentagem que nós temos dedicado, todos os 11 municípios, temos dedicado uma parte desse financiamento para a proteção civil. E fizemos a aquisição de veículos e de módulos diversificados que partilhamos entre os 11 municípios. Fizemos também a aquisição de equipamentos de proteção individual para os nossos, corpos de bombeiros. E agora estamos a fazer esta aquisição de quase meio milhão de euros para tendas, para responder a situações de catástrofe, a situações de fragilidade. E são, no fundo, 12 tendas que estamos a adquirir que serão partilhadas entre todos e em função
4: da lógica continua a ser a mesma, que é uma para cada município, mas depois, em caso de necessidade, os municípios entendem-se entre eles para poderem acrescentar, se
3: for necessário. Eu acho que o que tem sido aqui manifestamente bem vincado a este sentimento de partilha, de cooperação entre os 11 municípios, a partir, obviamente, do nosso subcomando regional, que desempenha um papel incrível de articulação e de conhecimento do território do Médio Tejo, e foi também através desta responsabilidade do subcomando regional que percebemos o quanto era importante termos um conjunto de equipamentos que possam ser partilhados e serem, digamos, usados em diferentes situações, que têm uma visão maior, em vez de cada um dos municípios trabalhar para si e andar, no fundo, com custos e com gastos só para si, que haja aqui uma visão de partilha, de cooperação entre todos, em que optimizamos os recursos e valorizamos, digamos, todo um dispositivo, e aqui particularmente esta força maior que é o subcomando e os 11 municípios num trabalho conjunto.
0: Trata-se de um investimento de 472 mil euros e vai disponibilizar uma tenda tática equipada com ar-condicionado e iluminação a cada município do Médio Tejo. A seleção nacional regressou a Portugal ao início da manhã desta quarta-feira, depois da eliminação do Campeonato do Mundo, na sequência da derrota diante da seleção de Espanha por 1-0 nos oitavos de final da competição. A comitiva nacional chegou esta quarta-feira ao aeroporto Humberto Delgado, em Lisboa. À sua espera, tinha dezenas de adeptos que tiraram fotografias com alguns dos jogadores. A comitiva não chegou completa a Lisboa, uma vez que José Sá, Rubem Dias, Gonçalo Inácio, João Neves, Bernardo Silva, João Félix, Gonçalo Ramos, Mateus Nunes e Diogo Daló deixaram o estádio ainda nos Estados Unidos da América. Pedro Proença, o presidente da Federação Portuguesa de Futebol, foi o porta-voz da equipa das Quinas na chegada a Lisboa. O líder federativo assumiu que o resultado no Mundial ficou aquém das expectativas e falou-se de um novo ciclo na seleção nacional. Proença assegurou hoje que o perfil do novo selecionador de Portugal está definido e irá tratar pessoalmente da sua contratação, prometendo novidades até ao final da semana.
5: Muito bem, muito bom dia a todos. Antes de mais, agradecer a vossa presença e agradecer a esta multidão que, no fundo, marcou um bocadinho aquilo que foi o nosso Campeonato do Mundo. Daria aqui uma nota introdutória de agradecimento aos inúmeros imigrantes que acompanharam a nossa seleção, e também aqui um agradecimento a um final de ciclo do nosso treinador. Palavras de agradecimento e de reconhecimento relativamente a isso. Depois dizer-vos que inicia-se agora um novo ciclo na Federação Portuguesa de Futebol e na nova seleção, um ciclo de vitória que queremos que aconteça, com uma nova, e que nos vamos preocupar a partir deste momento, esta dinâmica de vitória que obviamente nós tínhamos a noção daquilo que eram as expectativas do povo português. Este Campeonato do Mundo ficou muito aquém daquilo que nós pretenderíamos. Tínhamos a plena consciência que, quando assumimos a Federação Portuguesa de Futebol, esta também não era uma nossa opção. Assumimos-la, reconhecemos, demos todas as condições a esta direção técnica e agora cabe-nos a nós dar uma resposta o quanto antes para que isso possa acontecer. O perfil do novo treinador tem que ser consentâneo com aquilo que é a realidade do futebol português. Temos que estar, obviamente, onde a nossa seleção entra para ganhar, e portanto nós tínhamos efetivamente colocado a fasquia aí, e portanto o perfil do novo treinador tem que ser alguém que conheça muito bem o futebol português, que se identifique com esta dinâmica de vitória da Federação Portuguesa de Futebol da nossa seleção, e portanto é com esse perfil que nós vamos procurar e que vamos encontrar uma solução que queremos, obviamente, que nos próximos dias possamos apresentar.
6: Jesus é o nome que pretende.
5: Neste momento, obviamente que há várias hipóteses, como disse, o perfil está definido. Ainda hoje irei para a Cidade do Futebol para tratar eu pessoalmente desse dossiê e espero que até ao final desta semana tenhamos novidades concretas e objetivas, porque temos já uma Liga das Nações onde queremos participar, onde queremos obviamente ter a fasquia de ganhar, temos um Campeonato da Europa, temos depois um Campeonato do Mundo em Portugal, também onde seremos co-organizadores, e portanto a nossa ambição é imensa e não vamos abdicar com esta qualidade de jogadores de efetivamente queremos a vitória.
6: Dr. Pedro Proença, no entanto, problema.
7: Um de cada vez, não.
6: Com a comissão de Duarte Gomes.
7: Neste momento, como eu disse, acabámos de chegar agora. A nossa prioridade é a seleção. Estamos muito focados naquilo que serão os grandes objetivos relativamente a esta geração de jogadores. E, portanto, tendo este dossiê.
8: Temos o presidente do Conselho de Arbitragem.
7: Neste momento temos o presidente do Conselho de Arbitragem, obviamente sabem que sim. Neste momento.
8: Mas está preocupado com
7: Claro que sim, nós estamos preocupados com aquilo que se passa, mas neste momento a nossa prioridade também é dar resposta àquilo que é a nossa ambição da nossa seleção A. E, portanto, obviamente que esses assuntos serão todos tratados. Muito obrigado a todos. Obrigado.
0: Pedro Proença garantiu celeridade na contratação e apresentação do novo selecionador nacional para que este assuma funções de imediato e prepare o novo ciclo que pretende para Portugal, com início na Liga das Nações, que arranca em setembro, e fase de apuramento para o Euro 2028, competições para as quais o conjunto nacional se apresenta com o claro objetivo de conquista. A Argentina qualificou-se ontem para os quartos de final do Mundial ao vencer o Egito por 3-2, depois de ter estado a perder por 2-0 no sétimo e penúltimo encontro dos oitavos em Atlanta. Yasser Ibrahim aos 15 minutos e Mostafa Zico aos 67 colocaram os africanos a vencer por 2 golos, mas os campeões em título responderam por Cristiano Romero aos 79, Lionel Messi aos 83 e Enzo Fernandes aos 90+2. Nos quartos de final, em encontro marcado para sábado em Kansas City pelas 2 horas de domingo, já em Portugal, a Argentina defronta a Suíça, que ontem também bateu a Colômbia, mas nos penaltis, após uma igualdade a 0 no tempo regulamentar e também após o prolongamento. Esta quarta-feira, a crónica da opinião na Informação Antena Livre é de Pedro Graf.
9: Boa quarta-feira aos ouvintes da Rádio Antena Livre. Quando vou de viagem, procuro nos sítios que visito aquilo que os distingue positivamente, que os destaca entre semelhantes. Desse exercício é inevitável a comparação com os sítios do local que tenho escolhido para viver, a nossa Abrantes. O objetivo não é a crítica gratuita, mas sempre perceber as oportunidades de melhoria, se possíveis e desejáveis, vantagens e benefícios, ou os contrários. Recentemente estive em Sevilha, capital da região da Andaluzia, em Espanha. O veículo ficou num parque subterrâneo, junto ao Aquário de Sevilha. A ideia era andar a pé, o mais possível, para ver tudo ao ritmo da passada. O calor, a sensação de calor, era omnipresente, dificultava a respiração e quase levou a uma mudança de planos. Mas em curta distância, chegámos ao Parque Maria Luísa. A diferença ambiental foi notória. 34 hectares de árvores, arbustos, flores, relva, lagos e repuxos, a manter uma zona aprazível, um pulmão de oxigênio e frescura no meio da cidade. Ao cimo do parque, a Praça de Espanha, que nem vou tentar descrever aqui, mas merece visita com tempo. Pesquisem, vale a pena, ou visitem, ainda melhor. Seguindo para a esquerda da Praça de Espanha, atravessamos a Avenida de Portugal e logo do outro lado encontramos o Consulado-Geral de Portugal, único edifício deste quarteirão, que é outro jardim, o do Prado de São Sebastião. Sobre os parques e jardins da cidade, estes funcionam como barreiras naturais de mitigação das temperaturas extremas da região. Entre os maiores, junto com Maria Luísa, de 34 hectares, estão o Parque de Miraflores, um espaço verde com cerca de 90 hectares de terreno recuperado, juntando pomares e zonas de lazer. E o Parque del Alamillo, o maior urbano, com 48 hectares. Sevilha tem em curso um grande plano estratégico, o Anel Verde e Azul de Sevilha, concebido para criar um corredor ecológico contínuo de 42 km de extensão ao redor da cidade e da sua periferia. Este cinturão natural vai atuar como uma barreira ecológica protetora e uma infraestrutura verde intermunicipal para lá dos limites de Sevilha, ligando a capital aos municípios vizinhos. Está prevista a plantação faseada de mais de 25 mil árvores para criar microclimas que reduzam o efeito de ilha de calor, numa das regiões mais castigadas pelas temperaturas extremas no verão. E não se trata só de vegetação. O projeto integra a gestão da água através da recuperação e conexão de ecossistemas aquáticos, a parte azul do plano, que inclui o restauro ambiental das margens dos rios e linhas de água sazonais. Todo o percurso é acompanhado por ciclovias e trilhos pedestres, de forma a incentivar a deslocação não motorizada e o turismo de lazer entre os concelhos. Isto é que é planeamento estratégico. Podem pensar que Sevilha não se compara a Abrantes, mas ver uma necessidade ou uma oportunidade, preparar um plano para atingir o objetivo e procurar a sua execução com prioridade, são mecanismos universais, não dependem da escala nem de outros fatores. Aqui, para começar e com urgência, Faltam árvores no centro de Abrantes. Precisamos de bom planeamento verde urbano, com espécies adequadas e bem tratadas. O Jardim do Castelo precisa de mais atenção e cuidado, possivelmente adicionando uma extensão pelo Vale dos Quinchosos, algo possível e desejável. Há tanto para fazer. O verão e as altas temperaturas não são só em Sevilha. E não podemos apenas mudar-nos para lá e deixar os problemas aqui. Ou podemos. Boa quarta-feira aos ouvintes da Rádio Antena Livre. Mantenham-se protegidos do calor e bem hidratados.
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0: Os distritos de Bragança, Évora, Guarda, Faro, Beja, Castelo Branco e Porto Alegre estão hoje sob aviso laranja devido à persistência de valores elevados da temperatura máxima. O aviso laranja para os distritos de Évora, Faro, Beja, Castelo Branco e Porto Alegre vai estar em vigor até às 23 horas de hoje e em Bragança e na Guarda até às 18 horas de quinta-feira. Por causa do tempo quente, o IPMA colocou também os distritos de Viseu, Setúbal, Santarém, Lisboa, Leiria e Coimbra sob aviso amarelo até às 23 horas de hoje e Vila Real até às 18 horas de amanhã. E mais de 80 concelhos de 14 distritos de Portugal continental estão hoje em perigo máximo de incêndio rural, segundo o IPMA. Os concelhos em perigo máximo de incêndio rural pertencem aos distritos de Bragança, Braga, Vila Real, Porto, Viseu, Guarda, Coimbra, Santarém, Castelo Branco, Porto Alegre, Évora, Beja e Faro. Na segunda-feira, relembro, o Governo decretou a prorrogação da situação de alerta em vigor até às 23h59 de quinta-feira, em 10 distritos de Portugal continental. A decisão abrange os distritos de Vila Real, Bragança, Guarda, Viseu, Castelo Branco, Beja, Santarém, Porto Alegre, Évora e Faro e, segundo o Ministério da Administração Interna, justifica-se com a manutenção da onda de calor e com previsões meteorológicas ainda de grande adversidade nos distritos do interior do país. Quanto ao tempo, que fará ainda hoje? Conto com céu pouco nublado ou limpo, apresentando-se geralmente muito nublado no litoral norte e centro a partir do fim da tarde. Vento fraco a moderado, soprando por vezes forte nas serras do centro e sul a partir do final da tarde. E há uma pequena descida da temperatura mínima no interior. Máxima de 23 graus no Porto, 31 em Coimbra, 34 em Lisboa, Faro e Vila de Rei, 35 em Santarém, 37 graus em Trocamento, Barquinha, Abrantes, Cerdual e Mação, 38 em Constância e Gavião, 39 em Ponte de Sor. Quanto à informação, é tudo. Continuo na companhia da Antena Livre. Tenha uma muito boa tarde.
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0: boa tarde. É bom ouvir a Rádio Tagente, não é? Ainda bem que está por aí.
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1: De António Mafra, o carteiro.

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0: Ora viva muito, boa tarde, eu sou Lourdes Gonçalves e mais uma vez estou por aqui para lhe dar a melhor música na melhor rádio.
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Muito boa tarde. Ainda bem que está aqui com a Rádio Tágid, porque aqui passam todas as suas músicas preferidas. Eu sou a Lourdes Gonçalves e fico até às 4 da tarde.

0: Os termómetros lá fora marcam agora 36 graus. Esta é uma informação Meteo Abrantes.
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0: E assim vai acontecendo mais uma grande tarde na sua rádio preferida, Rádio Tages, a rádio dos bons velhos tempos. Agora 5 minutos depois das 4, seja muito bem-vindo. Eu sou o Paulo Delgado e fico até às 20.
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0: Muito boa tarde, esta é a sua rádio preferida, tenho a certeza. Rádio Tages, online para todo o mundo, a partir da cidade de Abrantes, em radiotages.pt. É um prazer saber que você está aí desse lado, a ouvir grandes canções.
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0: E só já faltam 28 minutos para as 5 da tarde. Boa tarde, esta é a Rádio Tagem, da Rádio dos Bons Velhos Tempos. Por aqui passam todas as suas músicas preferidas. Se tem dúvidas, então deixe ficar bem ligado e vai ver que eu tenho toda a razão.
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3: Muito boa tarde. A Câmara de Abrantes vai avançar com uma intervenção de reparação de um troço de muralha do Jardim do Castelo em Abrantes. A muralha desmoronou com o combate de tempestades de fevereiro deste ano e levou o município, na altura, a encerrar o jardim. O equipamento reabriu com aquele espaço devidamente sinalizado, mas agora é o município que vai avançar com a recuperação da muralha caída, com informação à CCDR-LVT, que tem a responsabilidade regional da Direção-Geral do Património. Manuel Jorge Valamatos lamentou em dote tempo que está a demorar a aprovação do sistema de videovigilância, sendo que o Jardim do Castelo é um dos lugares que vai ter esses dispositivos. É um espaço público que, segundo o autarca, tem sofrido mais atos de vandalismo.
4: Sabe que o Jardim do Castelo é de facto um espaço do qual nos orgulhamos imenso. Temos tido aqui duas situações diferentes, mas que de alguma forma têm também trazido alguns constrangimentos. A depressão Cristina por um lado e as chuvas persistentes durante muito tempo, que inclusivamente fez desabar uma parte da muralha. E esse trabalho está a ser feito, porque é um trabalho que tem que ser consertado com a CCDR Lisboa e Val do Tejo e com todos os especialistas na área da conservação dos monumentos. E este é um monumento de interesse nacional, não é? E que tem essa, digamos, esse registro. E nós estamos a trabalhar para que consigamos desobstruir a via de forma técnica e de forma responsabilizada. Por outro lado, e a depressão Christine deixou outras fragilidades. Depois temos algumas situações de vandalismo que temos anunciado em vários momentos, nomeadamente as casas de banho que são vandalizadas com frequência, os muros que são vandalizados, mas nós queremos, obviamente, repor, digamos, o funcionamento do nosso jardim na sua plenitude o mais rápido possível.
3: Manuel Jorge Valamatos lamenta o tempo de decisão e operacionalização dos sistemas de videovigilância que, disse, vão muito além do razoável. Os cerca de 50 jovens, oriundos de 13 países, participantes no 11º Encontro Internacional de Piano de Sardual, que decorre até domingo, dia 12 de julho, vêm para aprender, estudar e praticar com alguns dos mais renomeados mestres a nível mundial. Desta aprendizagem fazem também parte das experiências em palco perante um público mais alargado. São momentos de desafio, mas também de crescimento e afirmação artística. Nesta edição do encontro, os concertos Jovens Talentos tem lugar no Centro Cultural Gil Vicente, tendo o primeiro acontecido ontem. O próximo vai realizar-se no sábado, dia 11, às 18 horas. Mais do que uma apresentação pública, estes concertos representam uma etapa importante no percurso dos jovens músicos que sonham construir uma carreira profissional. Ao longo dos anos, muitos dos pianistas que passaram pelo Sardual prosseguiram estudos e carreiras em prestigiadas instituições e salas de concertos internacionais. Os bilhetes para os concertos Jovens Talentos já estão à venda na bilheteira do Centro Cultural Gil Vicente e também na Ticketline. A Comunidade Intermunicipal do Médio Tejo publicou na segunda-feira o anúncio de procedimento que dá início ao concurso público para a aquisição de 12 tendas táticas multifunções, uma para cada município da região, reforçando assim a capacidade de resposta da sub-região em cenários de emergência e proteção civil. A iniciativa insere-se na estratégia de reforço dos meios operacionais desenvolvida em estreita articulação entre a Comunidade Intermunicipal do Médio Tejo e o Comando Sub-Regional de Proteção Civil, conforme nos explicou o Comandante comandante subregional David Lobato. Segundo o comandante, esta aquisição representa mais uma etapa de um plano que tem vindo a reforçar gradualmente os meios disponíveis na região. Para o presidente da Comunidade Intermunicipal do Médio Tejo, Manuel Jorge Valamatos, este é mais um exemplo do esforço e planeamento que esta sub-região está a fazer na proteção civil, dotando o território de equipamentos e soluções capazes de responder a todo tipo de ocorrências.
4: Como sabe, a comunidade intermunicipal, os 11 municípios, temos vindo a fazer um grande investimento no âmbito da proteção civil, no âmbito daquilo que é a atribuição do valor que a CCDR Centro disponibiliza para a nossa região. Há uma parte, uma percentagem que nós temos dedicado, todos os 11 municípios, temos dedicado uma parte desse financiamento para a proteção civil. E fizemos a aquisição de veículos e de módulos diversificados que partilhamos entre os 11 municípios. Fizemos também a aquisição de equipamentos de proteção individual para os nossos corpos de bombeiros. E agora estamos a fazer esta aquisição de quase €500.000 para tendas, para responder a situações de catástrofe, a situações de fragilidade. E são, no fundo, 12 tendas que estamos a adquirir que serão partilhadas.
3: Trata-se de um investimento de €472.000 e vai disponibilizar uma tenda tática equipada com ar-condicionado e iluminação a cada município do Médio Tejo. De 9 a 12 de julho, Tomar volta a mergulhar na sua história com mais uma edição da Festa Templária, este ano dedicada ao tema 1160, a Fundação do Castelo. Durante 4 dias, a cidade evoca o momento fundador que marcou para sempre a sua identidade, convidando o público a viajar até ao século XII e a viver uma experiência imersiva entre cavaleiros, acampamentos, ofícios, música, fogo, cortejos e histórias que atravessaram os séculos. Em 1159, Afonso Henriques doou as terras de Tomar à Ordem dos Templários e no ano seguinte Dom Gualdim Paes iniciou a construção do castelo que viria a tornar-se sede da Ordem em Portugal. É a partir deste momento determinante que se constrói a narrativa da edição 2026, levando a história para as ruas, praças, monumentos e para a nova Vila Templária instalada no Parque Urbano. A Festa Templária tem então início amanhã, quinta-feira, com a conferência A Fundação do Castelo, entre as 14 e as 17 horas, na Sala Multiuso do Convento de Cristo. Seleção Nacional regressou a Portugal ao início da manhã desta quarta-feira, depois da eliminação do Campeonato do Mundo, na sequência da derrota diante da Seleção de Espanha por 1-0 nos oitavos de final da competição. A comitiva nacional chegou esta quarta-feira ao aeroporto Humberto Delgado, em Lisboa. À sua espera, tinha dezenas de adeptos que tiraram uma fotografia com alguns dos jogadores. A comitiva não chegou completa a Lisboa, uma vez que José Sá, Rubem Dias, Gonçalo Inácio, João Neves, Bernardo Silva, João Félix, Gonçalo Ramos, Mateus Nunes e Diogo Dalot deixaram o estágio ainda nos Estados Unidos da América. Pedro Proença, o presidente da Federação Portuguesa de Futebol, foi o porta-voz da equipa das Quinas na chegada a Lisboa. O líder federativo assumiu que o resultado no Mundial ficou aquém das expectativas e falou-se de um novo ciclo na seleção nacional. Proença frisou que o perfil do novo selecionador já se encontra definido e que o mesmo vai ser apresentado no decorrer dos próximos dias. E é tudo quanto a notícias. Continuo desse lado, fico na nossa companhia. Desejo-lhe uma muito boa tarde.
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1: E assim vai acontecendo esta tarde aqui na sua Rádio Tárgete. Seja muito bem-vindo. Eu sou o Paulo Delgado e estamos juntos ainda, até bem perto das 20, sempre, claro, ao som de grandes canções. Onde quer que esteja com a sua rádio, o que importa é que esteja bem. Bom trabalho se for o seu caso. Se está na estrada, então boa viagem. Obrigado por levar consigo a sua Rádio Tárgete online para todo o mundo em radiotárgete.pt.
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0: E assim vai acontecendo mais uma fantástica tarde, sempre ao som de grandes canções aqui na sua Rádio Tarja. Agora faltam 14 minutos para as 5.
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0: E só já faltam 5 minutos para as 5 da tarde.
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1: Os termómetros lá fora marcam agora 36 graus. Esta é uma informação Meteobrantes.
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1: Muito boa tarde, já estamos com 4 minutos depois das 5. Eu sou o Paulo Delgado, esta é a Rádio Tagit e estamos juntos aqui até bem perto das 20 para ouvir grandes canções.
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0: Já estamos com 16 minutos depois das 5. Olá, boa tarde. 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

0: Agora faltam 25 minutos para as 6 da tarde.
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0: Faltam agora 23 minutos para as 6 da tarde. Seja muito bem-vindo se só agora se ligou, ainda bem que o fez, porque por aqui passam todas as suas músicas preferidas. O meu nome é Paulo Delgado, cheguei às 4 da tarde e fico até às 20. Venha daí comigo em radiotágido.pt.
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0: Muito boa tarde, agora só já faltam 12 minutos para as 6 da tarde.
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0: Agora faltam 4 minutos para as 6 da tarde.
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1: Agora estão 35 graus. Esta é uma informação da Meteo Brandes.
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1: E já passam 3 minutos das 6 da tarde. Seja muito bem-vindo à Rádio Tágide.
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0: Só já faltam 12 minutos para as 6:30 da tarde. Esta é a Rádio Tágede. Olá, seja muito bem-vindo. Obrigado por estar aí ligado connosco. Por aqui vão passando todas as suas músicas preferidas.
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0: Agora são 6:30 da tarde, seja muito bem-vindo à Rádio Tágede, que todas as manhãs começa muito bem às 9 com o Carlos Aparício e o seu 9 e Picos. O programa da manhã da Rádio Tágede que lhe traz muita música e não só. Ligue-se logo de manhã em radiotágede.pt. O Carlos Aparício promete-lhe coisas muito boas. Seja muito bem-vindo, eu sou o Paulo Delgado, estou aqui nas tardes, entre as 16 e as 20, e trago-lhe muita música para ouvir.
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0: E só já faltam 27 minutos para as 7 da tarde. Eu sou o Paulo Delgado e até às 20 tenho ainda para lhe dar grandes canções, daquelas que você vai mesmo gostar de recordar. Onde quer que esteja, com a Rádio Tágede, espero que esteja bem, bom trabalho, se for o seu caso, e anime-se. A hora de saída deve estar quase a chegar.
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0: E atenção às horas, faltam 12 minutos para as 7. Se ainda está a trabalhar, então desejo-lhe um bom trabalho. Obrigado por estar com a sua rádio preferida, a Rádio Tagem, que lhe traz as músicas dos bons velhos tempos. É bom saber que está por aí.
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0: E é tão bom estar com a Rádio Tarja de ouvir músicas assim, não acha? Eu sou o Paulo Delgado e estamos juntos de segunda a sexta-feira, aqui em radiotarja.pt, a partir de Abrantes para todo o mundo, a ouvir as músicas dos bons velhos tempos.
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1: Estamos com 32 graus, informa a Meteo Brandes.

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6: Agora, 4 minutos depois das 7, está bem ligado com a Rádio Tágito, porque aqui passam todas as suas músicas preferidas. Vai uma aposta?
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0: Seja então muito bem-vindo à Rádio Tágede. É bom saber que você está por aí. Seja muito bem-vindo.
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0: E assim vai acontecendo esta tarde na Rádio Tages e agora à altura de notícias. Vamos ouvir o que se passa na região, no país e no mundo.
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0: Muito boa tarde. Câmara de Abrantes vai avançar com a intervenção num troço de muralha do Jardim do Castelo. Presidente da Comunidade Intermunicipal do Médio Tejo diz que a compra de tendas estáticas é exemplo do esforço e planeamento que a sub-região está a fazer na proteção civil. 11º Encontro Internacional de Piano entra na reta final em Sardual. Festa Templária leva Tomar de regresso a 1160, o ano da fundação do castelo. Esta quarta-feira, na Informação Antena Livre, a opinião é de Pedro Grava. Estes são temas em destaque na edição, que começa agora.
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0: O presidente dos Estados Unidos da América, Donald Trump, afirmou hoje que o cessar-fogo com o Irão acabou e apelidou os líderes iranianos de escumalha e mentirosos. No que a mim me diz respeito, acabou, respondeu Donald Trump aos jornalistas à margem da Cimeira da NATO, que termina hoje em Ankara, a capital da Turquia. Trump afirmou que não quer lidar mais com essa gente, apelidando os líderes iranianos de escumalha, mentirosos e pessoas violentas e cruéis que, se tivessem uma arma nuclear, usavam. Já as Forças Armadas iranianas alertaram hoje que qualquer local que permita aos Estados Unidos atacar o Irão é um alvo legítimo após o retomar das hostilidades entre os dois países. As autoridades do Bahrein e do Kuwait denunciaram hoje ataques iranianos na mesma altura em que a Guarda Revolucionária do Irão confirmava o disparo de mísseis contra instalações norte-americanas nos dois estados. E após o anúncio do fim do cessar-fogo entre Estados Unidos e Irão, o preço do barril de Brent, referência para a Europa, voltou hoje a ultrapassar os $78,5, subindo acima de 5,92%. A primeira-ministra da Dinamarca reiterou hoje que a Groenlândia não está à venda após novas ameaças do presidente dos Estados Unidos da América e disse estar preparada para defender cada centímetro da NATO, incluindo a Groenlândia. À chegada ao segundo dia da Cimeira da NATO, a governante dinamarquesa foi questionada pela imprensa sobre o facto do presidente norte-americano Donald Trump ter voltado a insistir no primeiro dia da reunião que a Groenlândia, território autónomo da Dinamarca, deveria ser controlado por Washington, sugerindo novamente que pode retirar todas as tropas da Europa. Mette Frederiksen reiterou que a Groenlândia, território semi-autónomo da Dinamarca, não está à venda e disse esperar que todos os aliados respeitem o direito do povo groenlandês à autodeterminação. Interrogada sobre se a Dinamarca está preparada para defender militarmente a Groenlândia caso seja necessário, a governante respondeu: estamos preparados para defender cada centímetro da NATO, incluindo o nosso território. Mette Frederiksen lembrou que uma das razões pelas quais a Aliança Atlântica foi construída foi porque, se algo acontecer a um de nós, todos devem defender os restantes, tal como está estabelecido no artigo 5º do Tratado da Organização. A Primeira-Ministra salientou que o artigo 5º aplica-se ao flanco leste da NATO, com a guerra que é travada na Ucrânia, serviu para os Estados Unidos nos ataques terroristas do 11 de setembro e servirá para a Groenlândia se algo acontecer. Já o Primeiro-Ministro português manifestou-se hoje convicto de que a integridade territorial da Dinamarca não está em causa, apesar das ameaças de Donald Trump sobre a Groenlândia, e rejeitou que o presidente dos Estados Unidos tenha rancor com a aliança.
2: Nós temos um compromisso de aliança para garantir a integralidade territorial de todos os Estados-membros da NATO face a países externos, a países terceiros. Ora, se nós temos esse objetivo para o exterior, naturalmente temos de salvaguardar também no interior. E creio que, independentemente das declarações e do contexto em que elas foram proferidas, não estará em causa de maneira nenhuma a integralidade territorial de nenhum Estado-membro da NATO, incluindo naturalmente a Dinamarca. Solidariedade com Copenhaga e solidariedade com o princípio de salvaguarda da integralidade territorial de todos os Estados-membros. Repito, se o fazemos com um contexto externo, é óbvio que, em primeiro lugar, devemos salvaguardá-lo também no contexto interno, é aquilo que acontece. Naquilo que eu já me pude aperceber dos trabalhos até o momento, não parece que haja razão para dizer isto.
0: Os chefes de Estado e de Governo da NATO reúnem-se hoje em Ankara no segundo e último dia da Cimeira da Aliança Atlântica, que terá como principal foco o reforço do investimento em defesa, nomeadamente dos aliados europeus, face ao recuo dos Estados Unidos e o apoio à Ucrânia. A motorista que conduzia o autocarro que ontem matou duas pessoas na estação de Agualva Cacém, no concelho de Sintra, terá confundido o acelerador com o travão. A maioria dos feridos já tiveram alta, três utentes continuam no hospital em observação. A tragédia que ontem atingiu uma das zonas mais movimentadas de Agualva Cacém continua a abalar o concelho de Sintra e todo o país. Nas redes sociais são muitos os que reagem ao acidente com o autocarro da Carris Metropolitana que matou duas mulheres e feriu 16 pessoas. Uns lamentam as vítimas, uma jovem de nacionalidade cabo-verdiana de 18 anos e uma mulher portuguesa de 60 e prestam-lhes homenagem. Outros evidenciam a falta de condições do local onde ocorreu o despiste seguido de atropelamento do pesado de passageiros. E surgem mais informações. De acordo com a CNN Portugal, a motorista do autocarro, uma mulher de 28 anos, terá confundido os pedais. A carreira 1222 da Carris Metropolitana tinha chegado pouco antes das 9h30 ao túnel do terminal rodoviário de Agualva Cacém e estacionado na paragem número 5. Recolheu os passageiros antes de iniciar uma nova viagem e foi alertada por um passageiro que o número da linha no letreiro frontal do veículo estava errado. Segundo o canal de televisão, foi nessa altura, ao corrigir o letreiro, que se desequilibrou e pisou por erro o acelerador, fazendo com que o autocarro avançasse de forma descontrolada contra o pilar em frente, onde estavam as duas mulheres que acabaram por morrer. Os restantes feridos estavam todos dentro do veículo. Esta é a versão apresentada pela motorista, que ficou em estado de choque com o acidente e teve de ser assistida por estar muito alterada, às equipas de investigação e à Carris Metropolitana. Porém, a mulher ainda não foi inquirida formalmente pelos inspectores da Polícia Judiciária e as circunstâncias do acidente continuam a ser investigadas. Se a versão apresentada for confirmada, em causa poderão estar dois crimes de homicídio por negligência. A Inspeção-Geral da Administração Interna, a IGAI, instaurou 46 processos de natureza disciplinar e aplicou 8 penas a elementos da PSP e GNR no ano passado, o valor mais baixo desde 2021, segundo aquele organismo. No relatório de 2025, publicado hoje na página da internet, a IGAI especifica que no ano passado foram instaurados 14 processos de inquérito e 32 processos disciplinares, num total de 46 de natureza disciplinar para apuramento de circunstâncias de atos praticados por elementos das forças de segurança ou circunstancialismos relacionados com organismos do Ministério da Administração Interna. Segundo a IGAI, os 46 processos de natureza disciplinar instaurados em 2025 registaram o valor mais baixo desde 2021, ano em que foram abertos 41, aumentando para 84 em 2022, baixando no ano seguinte para 65 e voltando a baixar para 51 em 2024. Os processos de natureza disciplinar abertos pelo organismo que fiscaliza a atividade das polícias podem dar origem a processos de averiguações, inquéritos, sindicâncias e disciplinares, tendo em conta a natureza das situações que lhes dão origem. Os dados mostram, no entanto, que os 32 processos disciplinares, o mais gravoso, instaurados no ano passado, aumentaram ligeiramente em relação a 2024, foram mais 9, mas foram menos do que em 2023 e 2022. No que diz respeito aos processos de natureza disciplinar abertos na sequência do uso de arma de fogo, a IGAI assinala o registro no ano passado de 2 pessoas feridas e 3 mortos na sequência de ação das forças de segurança. Segundo a IGAI, 2 pessoas foram feridas e outras 2 foram mortas pela PSP e uma outra foi morta pela GNR, o número de óbitos idêntico ao de 2024. A AD, coligação PSD-CDS, dá início esta quinta-feira, dia 9, no distrito de Santarém, ao Ciclo Nacional de Jornadas Distritais Governar com Resultados, uma iniciativa que decorrerá em todos os distritos do país e que, segundo o PSD, pretende promover um momento de proximidade e prestação de contas sobre a ação governativa. O distrito de Santarém será o primeiro a receber estas jornadas, com uma sessão marcada para as 21 horas no Centro Cultural do Entroncamento, que contará com a presença da Ministra da Saúde, Ana Paula Martins. Esta iniciativa, segundo o partido, pretende preparar o debate sobre o estado da nação, que se realizará na próxima semana, e também dar a conhecer os resultados alcançados pelo governo nas diferentes áreas de governação. A Câmara de Abrantes vai avançar com uma intervenção de reparação de um troço de muralha do Jardim do Castelo. A muralha desmoronou com o comboio de tempestades de fevereiro deste ano e levou o município na altura a encerrar o jardim. O equipamento reabriu com aquele espaço devidamente sinalizado, mas agora é o município que vai avançar com a recuperação da muralha caída, com informação à CCDR Lisboa e Val do Tejo, que tem a responsabilidade regional da Direção-Geral do Património. Manuel Jorge Valamatos lamentou ainda o tempo que está a demorar a aprovação do sistema de vigilância, sendo que o Jardim do Castelo é um dos lugares que vai ter esses dispositivos. É um espaço público que, segundo o Presidente da Câmara de Abrantes, tem sofrido mais atos de vandalismo.
3: Sabe que o Jardim do Castelo é de facto um espaço do qual nos orgulhamos imenso. Temos tido aqui duas situações diferentes, mas que de alguma forma têm também trazido alguns constrangimentos. A depressão crescendo para um lado e as chuvas persistentes durante muito tempo, que inclusivamente fez desabar uma parte da muralha. E esse trabalho está a ser feito, porque é um trabalho que tem que ser concertado com a CCDR Lisboa e Val do Tejo e com todos os especialistas na área da conservação dos monumentos. E este é um monumento de interesse nacional, não é? E que tem essa, digamos, esse registro. E nós estamos a trabalhar para que consigamos desobstruir a via de forma técnica e de forma responsabilizada. Por outro lado, e a depressão Christen deixou outras fragilidades. Depois temos algumas situações de vandalismo que temos anunciado em vários momentos, nomeadamente as casas de banho que são vandalizadas com frequência, os muros que são vandalizados, mas nós queremos, obviamente, repor o funcionamento do nosso jardim na sua plenitude o mais rápido possível. Estamos a trabalhar nisso e obviamente que temos muito orgulho, e foi por isso também que lhes falei que a importância do funcionamento das câmaras de videovigilância para aumentar a segurança de quem ali quer passear e ali quer, digamos, vivenciar e usufruir de um jardim tão bonito. E por sua vez também ser dissuasor de atos de vandalismo.
4: Sabemos que as câmaras são fundamentais, mas é um processo muito demoroso. Há a noção se este ano ainda vamos ter as câmaras operacionais ou não?
3: Sim, tem sido um processo extremamente demorado, mais do que aquilo que é aceitável, se quer que lhe diga. Acho que é tempo demais. Aliás, não conseguimos compreender, porque depois, a partir de determinada altura, também ultrapassa todos os limites do aceitável. Aos meses que nós andamos aqui com processos para que a PSP possa colocar estas câmaras de videovigilância que lhes garanta reforço da sua atividade, de colaboração com a sua atividade, não conseguimos compreender, mesmo respeitando, digamos, a intimidade de cada um, porque uma das razões
4: tem a ver com
3: a proteção de dados, quer dizer, mas parece que se defende mais a proteção de dados do que verdadeiramente a segurança das pessoas e do património público. E de facto estamos a chegar aqui a um momento em que já não é aceitável, e aliás procuro desta forma defender os próprios profissionais da PSP que tanto precisavam destas câmaras para auxiliar a sua atividade profissional.
0: Manuel Jorge Valamatos lamenta o tempo de decisão e operacionalização dos sistemas de videovigilância que, como disse, vão muito além do razoável. Os cerca de 50 jovens oriundos de 13 países participantes no 11º Encontro Internacional de Piano de Sardoual, que decorre até domingo, dia 12, vêm para aprender, estudar e praticar com alguns dos mais renomeados mestres a nível mundial. Desta aprendizagem fazem também parte as experiências em palco perante um público mais alargado. São momentos de desafio, mas também de crescimento e afirmação artística. Nesta edição do encontro, o concerto Jovens Talentos tem lugar lugar no Centro Cultural Gil Vicente. O primeiro já aconteceu ontem à noite. O próximo vai realizar-se no sábado, dia 11, às 18 horas. Mais do que uma apresentação pública, estes concertos representam uma etapa importante no percurso de jovens músicos que sonham construir uma carreira profissional. Ao longo dos anos, muitos dos pianistas que passaram pelo Sardual prosseguiram estudos e carreiras em prestigiadas instituições e salas de concerto internacionais. Os bilhetes, com preço de 2 euros, já estão à venda na bilheteira do Centro Cultural Gil Vicente e também na Ticketline. De 9 a 12 de julho, Tomar volta a mergulhar na sua história com mais uma edição da Festa Templária, este ano dedicado ao tema 1160, a Fundação do Castelo. Durante 4 dias, a cidade evoca o momento fundador que marcou para sempre a sua identidade, convidando o público a viajar até ao século XII e a viver uma experiência imersiva entre cavaleiros, acampamentos, ofícios, música, fogo, cortejos e histórias que atravessaram os séculos. Em 1159, Dom Afonso Henriques doou as terras de Tomar à Ordem dos Templários e no ano seguinte Dom Gualdim Paes iniciou a construção do castelo que viria a tornar-se sede da Ordem em Portugal. É a partir deste momento determinante que se constrói a narrativa da edição de 2026, levando a história para as ruas, praças, monumentos e para a nova Vila Templária instalada no Parque Urbano. A Festa Templária tem início amanhã, dia 9, com a conferência A Fundação do Castelo, entre as 14 e as 17 horas, na Sala Multiusos do Convento de Cristo. O peixe do rio vai estar em destaque em São Pedro do Estoval, no Conselho de Proença Nova, com a realização do Festival do Peixe do Rio na sexta-feira e no sábado. Pratos confeccionados à base de peixe do rio durante este festival que arranca sexta-feira e um programa musical com artistas locais vão animar esta freguesia de Proença Nova. São Pedro do Estoval volta a destacar-se como palco de um certame que tem no peixe do rio o seu protagonista, promovendo um produto profundamente ligado à história, às tradições e à identidade local, explicou a Câmara Municipal de Proença Nova. Este evento celebra um dos produtos mais identitários daquela freguesia e do Conselho de Proença, aliando gastronomia, cultura e animação num evento que promove alguns dos mais valiosos recursos endógenos e que dinamiza o território. A Comunidade Intermunicipal do Médio Tejo publicou na segunda-feira o anúncio de procedimento que dá início ao concurso público para a aquisição de 12 tendas táticas multifunções, uma para cada município da região, reforçando a capacidade de resposta da sub-região em cenários de emergência e proteção civil. A iniciativa insere-se na estratégia de reforço dos meios operacionais, desenvolvida em estreita articulação entre a Comunidade Intermunicipal do Médio Tejo e o Comando Subregional de Proteção Civil, conforme explicou o comandante subregional David Lobato. Segundo o comandante, esta aquisição representa mais uma etapa de um plano que tem vindo a reforçar gradualmente os meios disponíveis na região. Para o presidente da Comunidade Intermunicipal do Médio Tejo, Manuel Jorge Valamatos, é mais um exemplo do esforço e planeamento que esta subregião está a fazer na proteção civil, dotando o território de equipamentos e soluções capazes de responder a todo tipo de ocorrências.
5: Como sabe, a comunidade intermunicipal, os 11 municípios, temos vindo a fazer um grande investimento no âmbito da proteção civil, no âmbito daquilo que é a atribuição do valor que a CCDR Centro disponibiliza para a nossa região. Há uma parte, uma percentagem que nós temos dedicado, todos os 11 municípios, temos dedicado uma parte desse financiamento para a proteção civil. E fizemos a aquisição de veículos e de módulos diversificados que partilhamos entre os 11 municípios. Fizemos também a aquisição de equipamentos de proteção individual para os nossos corpos de bombeiros. E agora estamos a fazer esta aquisição de quase 500 mil de euros para tendas, para responder a situações de catástrofe, a situações de fragilidade. E são, no fundo, 12 tendas que estamos a adquirir que serão partilhadas entre todos e em função
4: das... A lógica continua a ser a mesma, que é uma para cada município, mas depois, em caso de necessidade, os municípios entendem-se entre eles para poderem acrescentar-se.
5: Eu acho que o que tem sido aqui manifestamente bem vincado a este sentimento de partilha, de cooperação entre os 11 municípios, a partir, obviamente, do nosso subcomando regional, que desempenha um papel incrível de articulação e de conhecimento do território do Médio Tejo, e foi também através desta responsabilidade do subcomando regional que percebemos o quanto era importante termos um conjunto de equipamentos que possam ser partilhados e serem, digamos, usados em diferentes situações, que têm esta uma visão maior, em vez de cada um dos municípios trabalhar para si e andar, no fundo, com custos e com gastos só para si, que haja aqui uma visão de partilha, de cooperação entre todos, em que optimizamos os recursos e valorizamos, digamos, todo um dispositivo, e aqui particularmente esta força maior que é o subcomando e os 11 municípios num trabalho conjunto.
0: Trata-se de um investimento de 472 mil euros e vai disponibilizar uma tenda tática equipada com ar-condicionado e iluminação a cada município do Médio Tejo. A Seleção Nacional regressou a Portugal ao início da manhã desta quarta-feira, depois da eliminação do Campeonato do Mundo, na sequência da derrota diante da Seleção de Espanha por 1-0 nos oitavos de final da competição. A Comitiva Nacional chegou esta quarta-feira ao aeroporto Humberto Delgado, em Lisboa. À sua espera, tinha dezenas de adeptos que tiraram fotografias com alguns dos jogadores. A comitiva não chegou completa a Lisboa, uma vez que José Sá, Rubem Dias, Gonçalo Inácio, João Neves, Bernardo Silva, João Félix, Gonçalo Ramos, Mateus Nunes e Diogo Daló deixaram o estágio ainda nos Estados Unidos da América. Pedro Proença, o presidente da Federação Portuguesa de Futebol, foi o porta-voz da equipa das Quinas na chegada a Lisboa. O líder federativo assumiu que o resultado no Mundial ficou aquém das expectativas e falou-se de um novo ciclo na Seleção Nacional. Proença assegurou hoje que o perfil do novo selecionador de Portugal está definido e irá tratar pessoalmente da sua contratação, prometendo novidades até ao final da semana.
6: Muito bem, muito bom dia a todos. Antes de mais, agradecer a vossa presença e agradecer a esta multidão que, no fundo, marcou um bocadinho aquilo que foi o nosso Campeonato do Mundo. Daria aqui uma nota introdutória de agradecimento aos inúmeros imigrantes que acompanharam a nossa seleção, e também aqui um agradecimento a um final de ciclo do nosso treinador. Palavras de agradecimento e de reconhecimento relativamente a isso. Depois dizer-vos que inicia-se agora um novo ciclo na Federação Portuguesa de Futebol e na nova seleção, um ciclo de vitória que queremos que aconteça, com uma nova, e que nos vamos preocupar a partir deste momento, esta dinâmica de vitória que obviamente nós tínhamos a noção daquilo que eram as expectativas do povo português. Este Campeonato do Mundo ficou muito aquém daquilo que nós pretenderíamos. Tínhamos a plena consciência que, quando assumimos a Federação Portuguesa de Futebol, esta também não era uma nossa opção. Assumimos-la, reconhecemos, demos todas as condições a esta direção técnica e agora cabe-nos a nós dar uma resposta o quanto antes para que isto possa acontecer. O perfil do novo treinador tem que ser consentâneo com aquilo que é a realidade do futebol português. Temos que estar, obviamente, onde a nossa seleção entra para ganhar, e portanto nós tínhamos efetivamente colocado a fasquia aí, e portanto o perfil do novo treinador tem que ser alguém que conheça muito bem o futebol português, que se identifique com esta dinâmica de vitória da Federação Portuguesa de Futebol, da nossa seleção, e portanto é com esse perfil que nós vamos procurar e que vamos encontrar uma solução que queremos, obviamente, que nos próximos dias possamos apresentar.
7: Jesus é o nome que pretende.
6: Neste momento, obviamente que há várias hipóteses, como disse, o perfil está definido. Ainda hoje irei para a Cidade do Futebol para tratar eu pessoalmente desse dossiê, e espero que até ao final desta semana tenhamos novidades concretas e objetivas, porque temos já uma Liga das Nações onde queremos participar, onde queremos obviamente ter a fasquia de ganhar, temos um Campeonato da Europa, temos depois um Campeonato do Mundo em Portugal, também onde seremos co-organizadores, e portanto a nossa ambição é imensa e não vamos abdicar com esta qualidade de jogadores mas de efetivamente queremos a vitória.
7: Um
6: de cada vez, não. Neste momento, como eu disse, acabámos de chegar agora. A nossa prioridade é a seleção. Estamos muito focados naquilo que serão os grandes objetivos relativamente a esta geração de jogadores. E, portanto, tendo este dossiê.
7: Temos o Presidente do Conselho de Arbitragem.
6: Neste momento temos o Presidente do Conselho de Arbitragem, obviamente sabem que sim. Neste momento.
7: Mas está preocupado com isso?
6: Claro que sim, nós estamos preocupados com aquilo que se passa, mas neste momento a nossa prioridade também é dar resposta àquilo que é a nossa ambição da nossa seleção A e, portanto, obviamente que esses assuntos serão todos tratados. Muito obrigado a todos. Obrigado.
0: Pedro Proença garantiu celeridade na contratação e apresentação do novo selecionador nacional para que este assuma funções de imediato e prepare o novo ciclo que pretende para Portugal, com início na Liga das Nações, que arranca em setembro, e fase de apuramento para o Euro 2028, competições para as quais o conjunto nacional se apresenta com o claro objetivo de conquista. A Argentina qualificou-se ontem para os quartos de final do Mundial ao vencer o Egito por 3-2, depois de ter estado a perder por 2-0 no sétimo e penúltimo encontro dos oitavos em Atlanta. Yasser Ibrahim aos 15 minutos e Mostafa Zico aos 67 colocaram os africanos a vencer por 2 golos, mas os campeões em título responderam por Cristiano Romero aos 79, Lionel Messi aos 83 e Enzo Fernandes aos 90+2. Nos quartos de final, em encontro marcado para sábado em Kansas City pelas 2 horas de domingo, já em Portugal, a Argentina defronta a Suíça, que ontem também bateu a Colômbia, mas nos penaltis, após uma igualdade a 0 no tempo regulamentar e também após o prolongamento. Esta quarta-feira, a crónica da opinião na Informação Antena Livre é de Pedro Grave.
8: Boa quarta-feira aos ouvintes da Rádio Antena Livre. Quando vou de viagem, procuro nos sítios que visito aquilo que os distingue positivamente, que os destaca entre semelhantes. Desse exercício é inevitável a comparação com os sítios do local que tenho escolhido para viver, a nossa Abrantes. O objetivo não é a crítica gratuita, mas sempre perceber as oportunidades de melhoria, se possíveis e desejáveis, vantagens e benefícios, ou os contrários. Recentemente estive em Sevilha, capital da região da Andaluzia, em Espanha. O veículo ficou num parque subterrâneo, junto ao Aquário de Sevilha. A ideia era andar a pé, o mais possível, para ver tudo ao ritmo da passada. O calor, a sensação de calor, era omnipresente, dificultava a respiração e quase levou a uma mudança de planos. Mas em curta distância, chegámos ao Parque Maria Luísa. A diferença ambiental foi notória. 34 hectares de árvores, arbustos, flores, relva, lagos e repuxos a manter uma zona aprazível, um pulmão de oxigênio e frescura no meio da cidade. Ao cimo do parque, a Praça de Espanha, que nem vou tentar descrever aqui, mas merece visita com tempo. Pesquisem, vale a pena, ou visitem, ainda melhor. Seguindo para a esquerda da Praça de Espanha, atravessamos a Avenida de Portugal e logo do outro lado encontramos o Consulado-Geral de Portugal, único edifício deste quarteirão que é outro jardim, o do Prado de São Sebastião. Sobre os parques e jardins da cidade, estes funcionam como barreiras naturais de mitigação das temperaturas extremas da região. Entre os maiores, junto com Maria Luísa, de 34 hectares, estão o Parque de Miraflores, um espaço verde com cerca de 90 hectares de terreno recuperado, juntando pomares e zonas de lazer, e o Parque del Alamillo, o maior urbano, com 48 hectares. Sevilha tem em curso um grande plano estratégico, o Anel Verde e Azul de Sevilha, concebido para criar um corredor ecológico contínuo de 42 km de extensão ao redor da cidade e da sua periferia. Este cinturão natural vai atuar como uma barreira ecológica protetora e uma infraestrutura verde intermunicipal para lá dos limites de Sevilha, ligando a capital aos municípios vizinhos. Está prevista a plantação faseada de mais de 25 mil árvores para criar microclimas que reduzam o efeito de ilha de calor, numa das regiões mais castigadas pelas temperaturas extremas no verão. E não se trata só de vegetação. O projeto integra a gestão da água através da recuperação e conexão de ecossistemas aquáticos, a parte azul do plano, que inclui o restauro ambiental das margens dos rios e linhas de água sazonais. Todo o percurso é acompanhado por ciclovias e trilhos pedestres, de forma a incentivar a deslocação não motorizada e o turismo de lazer entre os concelhos. Isto é que é planeamento estratégico. Podem pensar que Sevilha não se compara a Abrantes, mas ver uma necessidade ou uma oportunidade, preparar um plano para atingir o objetivo e procurar a sua execução como prioridade, são mecanismos universais, não dependem da escala nem de outros fatores. Aqui, para começar e com urgência, faltam árvores no centro de Abrantes. Precisamos de bom planeamento verde urbano, com espécies adequadas e bem tratadas. O Jardim do Castelo precisa de mais atenção e cuidado, possivelmente adicionando uma extensão pelo Vale dos Quinchosos, algo possível e desejável. Há tanto para fazer, o verão e as altas temperaturas não são só em Sevilha, e não podemos apenas mudar-nos para lá e deixar os problemas aqui. Ou podemos. Boa quarta-feira aos ouvintes da Rádio Antena Livre. Mantenham-se protegidos do calor e bem hidratados.
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0: Os distritos de Bragança, Évora, Guarda, Faro, Beja, Castelo Branco e Porto Alegre estão hoje sob aviso laranja devido à persistência de valores elevados da temperatura máxima. O aviso laranja para os distritos de Évora, Faro, Beja, Castelo Branco e Porto Alegre vai estar em vigor até às 23 horas de hoje e em Bragança e na Guarda até às 18 horas de quinta-feira. Por causa do tempo quente, o IPMA colocou também os distritos de Viseu, Setúbal, Santarém, Lisboa, Leiria e Coimbra sob aviso amarelo até às 23 horas de hoje e Vila Real até às 18 horas de amanhã. E mais de 80 concelhos de 14 distritos de Portugal continental estão hoje em perigo máximo de incêndio rural, segundo o IPMA. Os concelhos em perigo máximo de incêndio rural pertencem aos distritos de Bragança, Braga, Vila Real, Porto, Viseu, Guarda, Coimbra, Santarém, Castelo Branco, Porto Alegre, Évora, Beja e Faro. Na segunda-feira, relembro, o Governo decretou a prorrogação da situação de alerta em vigor até às 23h59 de quinta-feira, em 10 distritos de Portugal continental. A decisão abrange os distritos de Vila Real, Bragança, Guarda, Viseu, Castelo Branco, Beja, Santarém, Porto Alegre, Évora e Faro e, segundo o Ministério da Administração Interna, justifica-se com a manutenção da onda de calor e com previsões meteorológicas ainda de grande adversidade nos distritos do interior do país. Falta apenas conhecermos a previsão do tempo para esta quinta-feira, dia 9 de julho. Segundo o IPMA, vamos ter céu pouco nublado ou limpo, apresentando-se geral muito nublado no litoral oeste até fim da manhã, podendo a nebulosidade persistir em alguns locais da faixa costeira ao norte do Cabo Raso. Aumento temporário de nebulosidade no interior norte e centro durante a tarde, com possibilidade de ocorrência de trovoada e aguaceiros dispersos. Vento fraco a moderado, soprando por vezes forte nas terras altas a partir da tarde. Possibilidade de formação de neblina ou nevoeiro até ao fim da manhã no litoral oeste, podendo persistir em alguns locais da faixa costeira a norte do Cabo Mondego. Há também uma pequena descida de temperatura, em especial da máxima. Máxima de 21 graus prevista para o Porto, 27 em Coimbra, 28 em Lisboa, 30 graus em Santarém e Vila de Rei, 31 em Faro, 32 em Entrocamento, Barquinha e Sardual, 33 em Constância, Abrantes e Mação, 34 graus em Gavião, 35 em Ponte de Sor. É tudo quanto a notícias. Continuo desse lado. Desejo-lhe uma muito boa tarde.
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4: E assim vai acontecendo mais uma noite com a melhor música de sempre. É assim na Rádio dos Bons Velhos Tempos. Seja muito bem-vinda à tarde e obrigada por me fazer companhia.

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0: E cá estou eu a dar-lhe boa música. O meu nome é Joana Ramos e espero que goste das músicas que hoje partilho consigo e que nos fazem voltar aos bons velhos tempos. Obrigada por estar desse lado.
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2: E que bom que é recordar grandes músicas, e o melhor ainda é recordá-las consigo. Boa noite, seja bem-vindo. Esta é a Tágide, a Rádio dos Bons Velhos Tempos. Vale a pena continuar bem ligado em radiotágide.pt a ouvir músicas assim.

0: 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Algumas até com alguma emoção. É isso que lhe trago todos os dias em radiotágido.pt. Espero que goste. Seja muito bem-vindo.
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0: E é tão bom saber que está aí desse lado para ouvir todas as músicas que escolhi hoje. Espero que goste e seja muito bem-vindo.
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4: Seja muito bem-vindo à Rádio dos Bons Velhos Tempos. Sabe que aqui, a qualquer instante, irá de certeza tocar aquela música de que tanto gosta e que já não ouvia há tanto tempo. Só em radiotagido.pt pode ouvir estas recordações. Deixe-se ficar por aí. A mim, também me sabe bem a sua companhia.

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1: Olá, seja bem-vindo. Eu sou a Joana Ramos e estou consigo na Rádio Tágido, a rádio dos bons velhos tempos. Até à meia-noite.

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0: 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É aqui que pode ouvir todos os dias, a qualquer hora, aquelas músicas que nos transportam até a outros tempos. À nossa juventude, talvez, que nos põe um sorriso na boca e o pensamento lá longe, que tem o poder de nos trazer um bocadinho de felicidade. E eu espero conseguir trazer disso esta noite. Faça-me companhia, é bom saber que está aí.
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3: Muito boa noite. A Câmara de Abrantes vai avançar com uma intervenção de reparação de um troço de muralha do Jardim do Castelo em Abrantes. A muralha desmoronou com o combate de tempestades de fevereiro deste ano e levou o município na altura a encerrar o jardim. O equipamento reabriu com aquele espaço devidamente sinalizado, mas agora é o município que vai avançar com a recuperação da muralha caída, com informação à CCDR-LVT, que tem a responsabilidade regional da Direção-Geral do Património. Manuel Jorge Vala Matos lamentou em dó tempo que está a demorar a aprovação do sistema de videovigilância, sendo que o Jardim do Castelo é um dos lugares que vai ter esses dispositivos. É um espaço público que, segundo o autarca, tem sofrido mais atos de vandalismo.
4: Sabe que o Jardim do Castelo é de facto um espaço do qual nos orgulhamos imenso. Temos tido aqui duas situações diferentes, mas que de alguma forma têm também trazido alguns constrangimentos. A depressão crescente por um lado e as chuvas persistentes durante muito tempo, que inclusivamente fez desabar uma parte da muralha. E esse trabalho está a ser feito, porque é um trabalho que tem que ser concertado com a CCDR Lisboa e Vale do Tejo e com todos os especialistas na área da conservação dos monumentos. E este é um monumento de interesse nacional, não é? E que tem essa, digamos, esse registro. E nós estamos a trabalhar para que consigamos desobstruir a via de forma técnica e de forma responsabilizada. Por outro lado, e a depressão Christen deixou outras fragilidades. Depois temos algumas situações de vandalismo que temos anunciado em vários momentos, nomeadamente as casas de banho que são vandalizadas com frequência, os muros que são vandalizados, mas nós queremos obviamente repor, digamos, o funcionamento do nosso jardim na sua plenitude o mais rápido possível.
3: Manuel Jorge Vala Matos lamenta o tempo de decisão e operacionalização dos sistemas de videovigilância que, disse, vão muito além do razoável. Os cerca de 50 jovens, oriundos de 13 países, participantes no 11º Encontro Internacional de Piano de Sardual, que decorre até domingo, dia 12 de julho, vêm para aprender, estudar e praticar com alguns dos mais renomeados mestres a nível mundial. Desta aprendizagem fazem também parte das experiências em palco perante um público mais alargado. São momentos de desafio, mas também de crescimento e afirmação artística. Nesta edição do encontro, os concertos Jovens Talentos tem lugar no Centro Cultural Gil Vicente, tendo o primeiro acontecido ontem. O próximo vai realizar-se no sábado, dia 11, às 18 horas. Mais do que uma apresentação pública, estes concertos representam uma etapa importante no percurso dos jovens músicos que sonham construir uma carreira profissional. Ao longo dos anos, muitos dos pianistas que passaram pelo Sardual prosseguiram estudos e carreiras em prestigiadas instituições e salas de concertos internacionais. Os bilhetes para os concertos Jovens Talentos já estão à venda na bilheteira do Centro Cultural Gil Vicente e também na Ticketline. A Comunidade Intermunicipal do Médio Tejo publicou na segunda-feira o anúncio de procedimento que dá início ao concurso público para a aquisição de 12 tendas estáticas multifunções, uma para cada município da região, reforçando assim a capacidade de resposta da sub-região em cenários de emergência e proteção civil. A iniciativa insere-se na estratégia de reforço dos meios operacionais, desenvolvida em estreita articulação entre a Comunidade Intermunicipal do Médio Tejo e o Comando Sub-Regional de Proteção Civil, conforme nos explicou o Comandante comandante subregional David Lobato. Segundo o comandante, esta aquisição representa mais uma etapa de um plano que tem vindo a reforçar gradualmente os meios disponíveis na região. Para o presidente da Comunidade Intermunicipal do Meio Tejo, Manuel Jorge Valamatos, este é mais um exemplo do esforço e planeamento que esta subregião está a fazer na proteção civil, dotando o território de equipamentos e soluções capazes de responder a todo tipo de ocorrências.
4: Como sabe, a comunidade intermunicipal, os 11 municípios, temos vindo a fazer um grande investimento no âmbito da proteção civil, no âmbito daquilo que é a atribuição do valor que a CCDR Centro disponibiliza para a nossa região. Há uma parte, uma percentagem que nós temos dedicado, todos os 11 municípios, temos dedicado uma parte desse financiamento para a proteção civil. E fizemos a aquisição de veículos e de módulos diversificados que partilhamos entre os 11 municípios. Fizemos também a aquisição de equipamentos de proteção individual para os nossos corpos de bombeiros. E agora estamos a fazer esta aquisição de quase €500 mil para tendas, para responder a situações de catástrofe, a situações de fragilidade. E são, no fundo, 12 tendas que estamos a adquirir que serão partilhadas.
3: Trata-se de um investimento de €472 mil e vai disponibilizar uma tenda tática equipada com ar-condicionado e iluminação a cada município do Médio Tejo. De 9 a 12 de julho, Tomar volta a mergulhar na sua história com mais uma edição da Festa Templária, este ano dedicada ao tema 1160, a Fundação do Castelo. Durante 4 dias, a cidade evoca o momento fundador que marcou para sempre a sua identidade, convidando o público a viajar até o século XII e a viver uma experiência imersiva entre cavaleiros, acampamentos, ofícios, música, fogo, cortejos e histórias que atravessaram os séculos. Em 1159, Afonso Henriques doou as terras de Tomar à Ordem dos Templários e no ano seguinte Dom Gualdim Paes iniciou a construção do castelo que viria a tornar-se sede da Ordem em Portugal. É a partir deste momento determinante que se constrói a narrativa da edição 2026, levando a história para as ruas, praças, monumentos e para a nova Vila Templária instalada no Parque Urbano. A Festa Templária tem então início amanhã, quinta-feira, com a conferência A Fundação do Castelo, entre as 14 e as 17 horas, na Sala Multiuso do Convento de Cristo. A Seleção Nacional regressou a Portugal ao início da manhã desta quarta-feira, depois da eliminação do Campeonato do Mundo, na sequência da derrota diante da Seleção de Espanha por 1-0 nos oitavos de final da competição. A comitiva nacional chegou esta quarta-feira ao aeroporto Humberto Delgado, em Lisboa. À sua espera, tinha dezenas de adeptos que tiraram uma fotografia com alguns dos jogadores. A comitiva não chegou completa a Lisboa, uma vez que José Sá, Rubem Dias, Gonçalo Inácio, João Neves, Bernardo Silva, João Félix, Gonçalo Ramos, Mateus Nunes e Diogo Dalot deixaram o estágio ainda nos Estados Unidos da América. Pedro Proença, o presidente da Federação Portuguesa de Futebol, foi o porta-voz da equipa das Quinas na chegada a Lisboa. O líder federativo assumiu que o resultado no Mundial ficou aquém das expectativas e falou-se de um novo ciclo na seleção nacional. Proença frisou que o perfil do novo selecionador já se encontra definido e que o mesmo vai ser apresentado no decorrer dos próximos dias. Quanto a notícias é tudo. Continuo na nossa companhia. Desejo-lhe uma muito boa noite.

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0: 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Algumas, aposto, já quase não se lembrava delas. Faça-nos companhia, porque ainda há muito mais para ouvir.
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5: Só agora chegou à nossa companhia, saiba que já iniciámos a viagem de hoje até à meia-noite aqui na Rádio Tágido. Eu sou a Joana Ramos e faço-lhe companhia, como sempre, todos os dias neste horário. Seja muito bem-vindo. Fique por aí.

0: Boa noite, seja muito bem-vindo. Está a ouvir a Rádio Tágido, aquela que lhe dá a ouvir grandes recordações. 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
1: E assim acontece nas noites da Tágide, irmos lá atrás no tempo buscar grandes músicas. Eu diria até as melhores músicas de sempre. É aqui na Rádio dos Bons Velhos Tempos que pode ouvir todas as músicas da sua vida. Eu sou a Joana Ramos e desejo-lhes uma fantástica noite na nossa companhia.

0: se está a trabalhar na nossa companhia, saiba que é um prazer poder levar até si estas músicas que, certamente, ajudam a que a noite corra melhor. Eu, pela minha parte, tenho todo o gosto em passá-las para si. Fique por aí comigo e tenha uma grande noite com a sua Rádio Tágido.
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0: E se há uma música especial na sua vida, pode ter a certeza que a qualquer momento a vai ouvir aqui na Tágide. Espero que a playlist que escolhi para esta noite seja do seu agrado. Deixe-se ficar desse lado connosco. Obrigada pela sua companhia.
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4: Seja muito bem-vindo às noites da Rádio Tágide, em radiotágide.pt. Eu sou a Joana Ramos e tenho muito gosto em fazer-lhe companhia até à meia-noite. Fique por aí comigo, é bom saber que está ligado connosco.

Seja bem-vindo à emissão da Rádio dos Bons Velhos Tempos. 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Aproveito para recordar e obrigada por me fazer companhia.

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Todos os dias até à meia-noite trago duas mãos cheias de boa música para recordarmos juntos. Muito boa noite.

juntos nas noites da rádio vamos ouvindo as músicas que nos marcaram a vida, que nos fazem recordar outros tempos, e isto só a Tágia lhe dá a ouvir. Tenha uma boa noite.

Só na Tágio lhe damos a música que já não houve em mais lado nenhum. Eu escolhi um par delas para ouvirmos juntos no início de cada noite. Fique por aí para as recordarmos juntos. E depois da meia-noite pode continuar bem ligado ao longo da madrugada com o Luís Barbosa até às 4 da manhã. Depois das 4 chega o Aurélio Luís. E depois às 6 é a Helena Gomes quem lhe faz a melhor companhia. Às 9 o grande Carlos Aparício traz-lhe o 9 e picos para uma manhã bem animada. Vai ver que vai valer a pena estar ligado connosco.

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4: www.radiotagi.pt. É aqui que pode ouvir todos os dias, a qualquer hora, aquelas músicas que nos transportam até outros tempos. À nossa juventude, talvez, que nos põe um sorriso na boca e o pensamento lá longe, que tem o poder de nos trazer um bocadinho de felicidade. Eu espero conseguir trazer-lhe isto esta noite. Faça-me companhia. Tenha uma boa noite.

uma vez uma capoeira onde morava uma família que era a família Galinácia. Era o pai, o galo Badalo, a mãe, a galinha Balbina, o filho, que era o pinto Jacinto, e ainda havia também um amigo que morava lá nessa capoeira, que era o Peru Glubru. Vamos ver então agora a cantiga.

juntos, nas madrugadas da rádio, vamos ouvindo as músicas que nos marcaram a vida, que nos fazem recordar outros tempos e que, em alguns casos, até nos aceleram o coração. 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Tenha uma boa noite.

0: Só na tarde lhe damos a ouvir músicas que já não ouvem mais lado nenhum. Eu escolhi um par delas para ouvirmos esta noite. Fico por aí para as recordarmos juntos.
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3: Muito boa noite. A Câmara de Abrantes vai avançar com uma intervenção de reparação de um troço de muralha do Jardim do Castelo em Abrantes. A muralha desmoronou com o comboio de tempestades de fevereiro deste ano e levou o município na altura a encerrar o jardim. O equipamento reabriu com aquele espaço devidamente sinalizado, mas agora é o município que vai avançar com a recuperação da muralha caída, com informação à CCDR-LVT, que tem a responsabilidade regional da Direção-Geral do Património. Manuel Jorge Valamatos lamentou em dó tempo que está a demorar a aprovação do sistema de videovigilância, sendo que o Jardim do Castelo é um dos lugares que vai ter esses dispositivos. É um espaço público que, segundo o autarca, tem sofrido mais atos de vandalismo.
4: Sabe que o Jardim do Castelo é de facto um espaço do qual nos orgulhamos imenso. Temos tido aqui duas situações diferentes, mas que de alguma forma têm também trazido alguns constrangimentos. A depressão crescendo para um lado e as chuvas persistentes durante muito tempo, que inclusivamente fez desabar uma parte da muralha. E esse trabalho está a ser feito, porque é um trabalho que tem que ser concertado com a CCDR Lisboa e Vale do Tejo e com todos os especialistas na área da conservação dos monumentos. E este é um monumento de interesse nacional, não é? E que tem essa, digamos, esse registro. E nós estamos a trabalhar para que consigamos desobstruir a via de forma técnica e de forma responsabilizada. Por outro lado, e a depressão Christine deixou outras fragilidades. Depois temos algumas situações de vandalismo que temos anunciado em vários momentos, nomeadamente as casas de banho que são vandalizadas com frequência, os muros que são vandalizados, mas nós queremos, obviamente, repor, digamos, o funcionamento do nosso jardim na sua plenitude o mais rápido possível.
3: Manuel Jorge Valamatos lamenta o tempo de decisão e operacionalização dos sistemas de videovigilância que, disse, vão muito além do razoável. Os cerca de 50 jovens, oriundos de 13 países, participantes no 11º Encontro Internacional de Piano de Sardual, que decorre até domingo, dia 12 de julho, vêm para aprender, estudar e praticar com alguns dos mais renomeados mestres a nível mundial. Desta aprendizagem fazem também parte das experiências em palco perante um público mais alargado. São momentos de desafio, mas também de crescimento e afirmação artística. Nesta edição do encontro, os concertos Jovens Talentos tem lugar no Centro Cultural Gil Vicente, tendo o primeiro acontecido ontem. O próximo vai realizar-se no sábado, dia 11, às 18 horas. Mais do que uma apresentação pública, estes concertos representam uma etapa importante no percurso dos jovens músicos que sonham construir uma carreira profissional. Ao longo dos anos, muitos dos pianistas que passaram pelo Sardual prosseguiram estudos e carreiras em prestigiadas instituições e salas de concertos internacionais. Os bilhetes para os concertos Jovens Talentos já estão à venda na bilheteira do Centro Cultural Gil Vicente e também na Ticketline. A Comunidade Intermunicipal do Médio Tejo publicou na segunda-feira o anúncio de procedimento que dá início ao concurso público para a aquisição de 12 tendas táticas multifunções, uma para cada município da região, reforçando assim a capacidade de resposta da sub-região em cenários de emergência e proteção civil. A iniciativa insere-se na estratégia de reforço dos meios operacionais desenvolvida em estreita articulação entre a Comunidade Intermunicipal do Médio Tejo e o Comando Sub-Regional de Proteção Civil, conforme nos explicou o Comandante comandante subregional David Lobato. Segundo o comandante, esta aquisição representa mais uma etapa de um plano que tem vindo a reforçar gradualmente os meios disponíveis na região. Para o presidente da Comunidade Intermunicipal do Médio Tejo, Manuel Jorge Valamatos, este é mais um exemplo do esforço e planeamento que esta subregião está a fazer na proteção civil, dotando o território de equipamentos e soluções capazes de responder a todo o tipo de ocorrências.
4: Como sabe, a comunidade intermunicipal, os 11 municípios, temos vindo a fazer um grande investimento no âmbito da proteção civil, no âmbito daquilo que é a atribuição do valor que a CCDR Centro disponibiliza para a nossa região. Há uma parte, uma percentagem que nós temos dedicado, todos os 11 municípios, temos dedicado uma parte desse financiamento para a proteção civil. E fizemos a aquisição de veículos e de módulos diversificados que partilhamos entre os 11 municípios. Fizemos também a aquisição de equipamentos de proteção individual para os nossos corpos de bombeiros. E agora estamos a fazer esta aquisição de quase €500.000 para tendas, para responder a situações de catástrofe, a situações de fragilidade. E são, no fundo, 12 tendas que estamos a adquirir que serão partilhadas.
3: Trata-se de um investimento de €472.000 e vai disponibilizar uma tenda tática equipada com ar-condicionado e iluminação a cada município do Médio Tejo. De 9 a 12 de julho, Tomar volta a mergulhar na sua história com mais uma edição da Festa Templária, este ano dedicada ao tema 1160, a Fundação do Castelo. Durante 4 dias, a cidade evoca o momento fundador que marcou para sempre a sua identidade, convidando o público a viajar até ao século XII e a viver uma experiência imersiva entre cavaleiros, acampamentos, ofícios, música, fogo, cortejos e histórias que atravessaram os séculos. Em 1159, Afonso Henriques doou as terras de Tomar à Ordem dos Templários e no ano seguinte Dom Gualdim Paes iniciou a construção do castelo que viria a tornar-se sede da Ordem em Portugal. É a partir deste momento determinante que se constrói a narrativa da edição 2026, levando a história para as ruas, praças, monumentos e para a nova Vila Templária instalada no Parque Urbano. A Festa Templária tem então início amanhã, quinta-feira, com a conferência A Fundação do Castelo, entre as 14 e as 17 horas, na Sala Multiuso do Convento de Cristo. Seleção Nacional regressou a Portugal ao início da manhã desta quarta-feira, depois da eliminação do Campeonato do Mundo, na sequência da derrota diante da Seleção de Espanha por 1-0 nos oitavos de final da competição. A comitiva nacional chegou esta quarta-feira ao aeroporto Humberto Delgado, em Lisboa. À sua espera, tinha dezenas de adeptos que tiraram uma fotografia com alguns dos jogadores. A comitiva não chegou completa a Lisboa, uma vez que José Sá, Rubem Dias, Gonçalo Inácio, João Neves, Bernardo Silva, João Félix, Gonçalo Ramos, Mateus Nunes e Diogo Dalot deixaram o estágio ainda nos Estados Unidos da América. Pedro Proença, o presidente da Federação Portuguesa de Futebol, foi o porta-voz da equipa das esquinas na chegada a Lisboa. O líder federativo assumiu que o resultado no Mundial ficou aquém das expectativas e falou-se de um novo ciclo na seleção nacional. Proença frisou que o perfil do novo selecionador já se encontra definido e que o mesmo vai ser apresentado no decorrer dos próximos dias. Quanto a notícias é tudo. Continuo na nossa companhia. Desejo-lhe uma muito boa noite.

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1: Boa noite. Seja bem-vindo às madrugadas da rádio em radiotagide.pt. Eu sou o Luís Barbosa e tenho muito gosto em fazer-lhe companhia até às 4 da manhã. Fique por aí comigo.

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0: meia-noite até às 4 da manhã, na rádio dos bons velhos tempos, passam todas as músicas da sua vida. Obrigado por estar aí comigo. Tenha uma excelente noite.
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